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3: 22 horas.
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0: Chitãozinho, Luan Santana, Chororó, Hábito, na Clube. 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
3: 23:01.
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O Kaique e Felipe convidam Murilo Ruf, Me Ama Consciente, Consequentemente, Tocando Lógico na Melhor, na Clube.

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2: 00:01.
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1: 1:01.
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2: 2:02.
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2: 3:02.
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4: Em nome do Pai, do Filho e do Espírito Santo.
5: Amém.
4: Pai nosso que estais no céu, santificado seja o vosso nome. Venha a nós o vosso reino, seja feita a vossa vontade, assim na terra como no céu.

Ave Maria, cheia de graça, o Senhor é convosco. Bendita sois vós entre as mulheres, e bendito é o fruto do vosso ventre, Jesus.

Maria, padeceu sob Pôncio Pilatos, foi crucificado, morto e sepultado, desceu à mansão dos mortos, ressuscitou ao terceiro dia,

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1: Divino Jesus, nós vos oferecemos esse terço que vamos rezar, meditando nos mistérios da nossa redenção. Concedei-nos, por intercessão da Virgem Maria, Mãe de Deus e Nossa Mãe, as virtudes que nos são necessárias para bem rezá-lo e a graça de ganharmos as indulgências desta santa devoção. Oferecemo-lo particularmente em desagravo dos pecados cometidos contra o Sagrado Coração de Jesus e Imaculado Coração de Maria, pela paz do mundo, pela conversão dos pecadores, pelas almas do purgatório, pelas intenções do Santo Padre, pelo aumento e santificação do clero, pelos nossos vigários, pela santificação das famílias, pelas missões, pelos doentes, pelos agonizantes, por aqueles que pediram nossas orações e por todas as nossas intenções particulares e pelo Brasil. Creio em Deus Pai Todo-Poderoso, Criador do céu e da terra, em Jesus Cristo, seu único Filho, nosso Senhor, que foi concebido pelo poder do Espírito Santo, nasceu da Virgem Maria, padeceu sob Pôncio Pilatos, foi crucificado, morto e sepultado, desceu à mansão dos mortos, ressuscitou ao terceiro dia, subiu aos céus, está sentado à direita de Deus Pai Todo-Poderoso, donde há de vir e julgar os vivos e os mortos. Creio no Espírito Santo, na Santa Igreja Católica, na comunhão dos santos, na remissão dos pecados, na ressurreição da carne, na vida eterna. Amém. Pai nosso que estais no céu, santificado seja o vosso nome. Venha a nós o vosso reino, seja feita a vossa vontade, assim na terra como no céu. O pão nosso de cada dia nos dai hoje. Perdoai-nos nas nossas ofensas, assim como nós perdoamos a quem nos tem ofendido. E não nos deixeis cair em tentação, mas livrai-nos do mal. Amém. Ave Maria, cheia de graça, o Senhor é convosco. Bendita sois vós entre as mulheres e bendito é o fruto do vosso ventre, Jesus. Santa Maria, Mãe de Deus, rogai por nós, pecadores, agora e na hora de nossa morte. Amém. Ave Maria, cheia de graça, o Senhor é convosco. Bendita sois vós entre as mulheres e bendito é o fruto do vosso ventre, Jesus. Santa Maria, Mãe de Deus, rogai por nós, pecadores, agora e na hora de nossa morte. Amém. Ave Maria, cheia de graça, o Senhor é convosco. Bendita sois vós entre as mulheres e bendito é o fruto do vosso ventre, Jesus. Santa Maria, Mãe de Deus, rogai por nós, pecadores, agora e na hora de nossa morte.

0: Pai nosso que estais no céu, santificado seja o vosso nome. Venha a nós o vosso reino, seja feita a vossa vontade, assim na terra como no céu.
1: O pão nosso de cada dia nos dai hoje, perdoai as nossas ofensas, assim como nós perdoamos a quem nos tem ofendido, e não nos deixeis cair em tentação, mas livrai-nos do mal. Amém.
0: Ave Maria, cheia de graça, o Senhor é convosco. Bendita sois vós entre as mulheres, e bendito é o fruto do vosso ventre, Jesus.
1: Santa Maria, Mãe de Deus, rogai por nós, pecadores, agora e na hora de nossa morte. Amém.
0: Ave Maria, cheia de graça, o Senhor é convosco. Bendita sois vós entre as mulheres, e bendito é o fruto do vosso ventre, Jesus.
1: Santa Maria, Mãe de Deus, rogai por nós, pecadores, agora e na hora de nossa morte. Amém.
0: Ave Maria, cheia de graça, o Senhor é convosco. Bendita sois vós entre as mulheres, e bendito é o fruto do vosso ventre, Jesus.
1: Santa Maria, Mãe de Deus, rogai por nós, pecadores, agora e na hora de nossa morte. Amém.
0: Ave Maria, cheia de graça, o Senhor é convosco. Bendita sois vós entre as mulheres, e bendito é o fruto do vosso ventre, Jesus.
1: Santa Maria, Mãe de Deus, rogai por nós, pecadores, agora e na hora de nossa morte. Amém.
0: Ave Maria, cheia de graça, o Senhor é convosco. Bendita sois vós entre as mulheres, e bendito é o fruto do vosso ventre, Jesus.
1: Santa Maria, Mãe de Deus, rogai por nós, pecadores, agora e na hora de nossa morte. Amém.
0: Ave Maria, cheia de graça, o Senhor é convosco. Bendita sois vós entre as mulheres, e bendito é o fruto do vosso ventre, Jesus.
1: Santa Maria, Mãe de Deus, rogai por nós, pecadores, agora e na hora de nossa morte. Amém.
0: Ave Maria, cheia de graça, o Senhor é convosco. Bendita sois vós entre as mulheres, e bendito é o fruto do vosso ventre, Jesus.
1: Santa Maria, Mãe de Deus, rogai por nós, pecadores, agora e na hora de nossa morte. Amém.
0: Ave Maria, cheia de graça, o Senhor é convosco. Bendita sois vós entre as mulheres, e bendito é o fruto do vosso ventre, Jesus.
1: Santa Maria, Mãe de Deus, rogai por nós, pecadores, agora e na hora de nossa morte. Amém.
0: Ave Maria, cheia de graça, o Senhor é convosco. Bendita sois vós entre as mulheres, e bendito é o fruto do vosso ventre, Jesus.
1: Santa Maria, Mãe de Deus, rogai por nós, pecadores, agora e na hora de nossa morte. Amém.
0: Ave Maria, cheia de graça, o Senhor é convosco. Bendita sois vós entre as mulheres, e bendito é o fruto do vosso ventre, Jesus.
1: Santa Maria, Mãe de Deus, rogai por nós, pecadores, agora e na hora de nossa morte. Amém. Glória!

0: Pai nosso que estais no céu, santificado seja o vosso nome, venha a nós o vosso reino, seja feita a vossa vontade, assim na terra como no céu.
1: O pão nosso de cada dia nos dai hoje, perdoai as nossas ofensas, assim como nós perdoamos a quem nos tem ofendido. E não nos deixeis cair em tentação, mas livrai-nos do mal. Amém.
0: Ave Maria, cheia de graça, o Senhor é convosco. Bendita sois vós entre as mulheres, e bendito é o fruto do vosso ventre, Jesus.
1: Santa Maria, Mãe de Deus, rogai por nós, pecadores, agora e na hora de nossa morte. Amém.
0: Ave Maria, cheia de graça, o Senhor é convosco. Bendita sois vós entre as mulheres, e bendito é o fruto do vosso ventre, Jesus.
1: Santa Maria, Mãe de Deus, rogai por nós, pecadores, agora e na hora de nossa morte. Amém.
0: Ave Maria, cheia de graça, o Senhor é convosco. Bendita sois vós entre as mulheres, e bendito é o fruto do vosso ventre, Jesus.
1: Santa Maria, Mãe de Deus, rogai por nós, pecadores, agora e na hora de nossa morte. Amém.
0: Ave Maria, cheia de graça, o Senhor é convosco. Bendita sois vós entre as mulheres, e bendito é o fruto do vosso ventre, Jesus.
1: Santa Maria, Mãe de Deus, rogai por nós, pecadores, agora e na hora de nossa morte. Amém.
0: Ave Maria, cheia de graça, o Senhor é convosco. Bendita sois vós entre as mulheres, e bendito é o fruto do vosso ventre, Jesus.
1: Santa Maria, Mãe de Deus, rogai por nós, pecadores, agora e na hora de nossa morte. Amém.
0: Ave Maria, cheia de graça, o Senhor é convosco. Bendita sois vós entre as mulheres, e bendito é o fruto do vosso ventre, Jesus.
1: Santa Maria, Mãe de Deus, rogai por nós, pecadores, agora e na hora de nossa morte. Amém.
0: Ave Maria, cheia de graça, o Senhor é convosco. Bendita sois vós entre as mulheres, e bendito é o fruto do vosso ventre, Jesus.
1: Santa Maria, Mãe de Deus, rogai por nós, pecadores, agora e na hora de nossa morte. Amém.
0: Ave Maria, cheia de graça, o Senhor é convosco. Bendita sois vós entre as mulheres, e bendito é o fruto do vosso ventre, Jesus.
1: Santa Maria, Mãe de Deus, rogai por nós, pecadores, agora e na hora de nossa morte. Amém.
0: Ave Maria, cheia de graça, o Senhor é convosco. Bendita sois vós entre as mulheres, e bendito é o fruto do vosso ventre, Jesus.
1: Santa Maria, Mãe de Deus, rogai por nós, pecadores, agora e na hora de nossa morte. Amém.
0: Ave Maria, cheia de graça, o Senhor é convosco. Bendita sois vós entre as mulheres, e bendito é o fruto do vosso ventre, Jesus.
1: Santa Maria, Mãe de Deus, rogai por nós, pecadores, agora e na hora de nossa morte. Amém.

0: Pai nosso que estais no céu, santificado seja o vosso nome. Venha a nós o vosso reino, seja feita a vossa vontade, assim na terra como no céu.
1: O pão nosso de cada dia nos dai hoje. Perdoai as nossas ofensas, assim como nós perdoamos a quem nos tem ofendido. E não nos deixeis cair em tentação, mas livrai-nos do mal. Amém.
0: Ave Maria, cheia de graça, o Senhor é convosco. Bendita sois vós entre as mulheres e bendito é o fruto do vosso ventre, Jesus.
1: Santa Maria, Mãe de Deus, rogai por nós, pecadores, agora e na hora de nossa morte. Amém.
0: Ave Maria, cheia de graça, o Senhor é convosco. Bendita sois vós entre as mulheres e bendito é o fruto do vosso ventre, Jesus.
1: Santa Maria, Mãe de Deus, rogai por nós, pecadores, agora e na hora de nossa morte. Amém.
0: Ave Maria, cheia de graça, o Senhor é convosco. Bendita sois vós entre as mulheres e bendito é o fruto do vosso ventre, Jesus.
1: Santa Maria, Mãe de Deus, rogai por nós, pecadores, agora e na hora de nossa morte. Amém.
0: Ave Maria, cheia de graça, o Senhor é convosco. Bendita sois vós entre as mulheres e bendito é o fruto do vosso ventre, Jesus.
1: Santa Maria, Mãe de Deus, rogai por nós, pecadores, agora e na hora de nossa morte. Amém.
0: Ave Maria, cheia de graça, o Senhor é convosco. Bendita sois vós entre as mulheres e bendito é o fruto do vosso ventre, Jesus.
1: Santa Maria, Mãe de Deus, rogai por nós, pecadores, agora e na hora de nossa morte. Amém.
0: Ave Maria, cheia de graça, o Senhor é convosco. Bendita sois vós entre as mulheres e bendito é o fruto do vosso ventre, Jesus.
1: Santa Maria, Mãe de Deus, rogai por nós, pecadores, agora e na hora de nossa morte. Amém.
0: Ave Maria, cheia de graça, o Senhor é convosco. Bendita sois vós entre as mulheres e bendito é o fruto do vosso ventre, Jesus.
1: Santa Maria, Mãe de Deus, rogai por nós, pecadores, agora e na hora de nossa morte. Amém.
0: Ave Maria, cheia de graça, o Senhor é convosco. Bendita sois vós entre as mulheres e bendito é o fruto do vosso ventre, Jesus.
1: Santa Maria, Mãe de Deus, rogai por nós, pecadores, agora e na hora de nossa morte. Amém.
0: Ave Maria, cheia de graça, o Senhor é convosco. Bendita sois vós entre as mulheres e bendito é o fruto do vosso ventre, Jesus.
1: Santa Maria, Mãe de Deus, rogai por nós, pecadores, agora e na hora de nossa morte. Amém.
0: Ave Maria, cheia de graça, o Senhor é convosco. Bendita sois vós entre as mulheres e bendito é o fruto do vosso ventre, Jesus.
1: Santa Maria, Mãe de Deus, rogai por nós, pecadores, agora e na hora de nossa morte. Amém.

0: Jesus.
1: Pai nosso que estais no céu, santificado seja o vosso nome. Venha a nós o vosso reino, seja feita a vossa vontade, assim na terra como no céu.
2: O pão nosso de cada dia nos dai hoje. Perdoai as nossas ofensas, assim como nós perdoamos a quem nos tem ofendido. E não nos deixeis cair em tentação, mas livrai-nos do mal. Amém.
1: Ave Maria, cheia de graça, o Senhor é convosco. Bendita sois vós entre as mulheres, e bendito é o fruto do vosso ventre, Jesus.
2: Santa Maria, Mãe de Deus, rogai por nós, pecadores, agora e na hora de nossa morte. Amém.
1: Ave Maria, cheia de graça, o Senhor é convosco. Bendita sois vós entre as mulheres, e bendito é o fruto do vosso ventre, Jesus.
2: Santa Maria, Mãe de Deus, rogai por nós, pecadores, agora e na hora de nossa morte. Amém.
1: Ave Maria, cheia de graça, o Senhor é convosco. Bendita sois vós entre as mulheres, e bendito é o fruto do vosso ventre, Jesus.
2: Santa Maria, Mãe de Deus, rogai por nós, pecadores, agora e na hora de nossa morte. Amém.
1: Ave Maria, cheia de graça, o Senhor é convosco. Bendita sois vós entre as mulheres, e bendito é o fruto do vosso ventre, Jesus.
2: Santa Maria, Mãe de Deus, rogai por nós, pecadores, agora e na hora de nossa morte. Amém.
1: Ave Maria, cheia de graça, o Senhor é convosco. Bendita sois vós entre as mulheres, e bendito é o fruto do vosso ventre, Jesus.
2: Santa Maria, Mãe de Deus, rogai por nós, pecadores, agora e na hora de nossa morte. Amém.
1: Ave Maria, cheia de graça, o Senhor é convosco. Bendita sois vós entre as mulheres, e bendito é o fruto do vosso ventre, Jesus.
2: Santa Maria, Mãe de Deus, rogai por nós, pecadores, agora e na hora de nossa morte. Amém.
1: Ave Maria, cheia de graça, o Senhor é convosco. Bendita sois vós entre as mulheres, e bendito é o fruto do vosso ventre, Jesus.
2: Santa Maria, Mãe de Deus, rogai por nós, pecadores, agora e na hora de nossa morte. Amém.
1: Ave Maria, cheia de graça, o Senhor é convosco. Bendita sois vós entre as mulheres, e bendito é o fruto do vosso ventre, Jesus.
2: Santa Maria, Mãe de Deus, rogai por nós, pecadores, agora e na hora de nossa morte. Amém.
1: Ave Maria, cheia de graça, o Senhor é convosco. Bendita sois vós entre as mulheres, e bendito é o fruto do vosso ventre, Jesus.
2: Santa Maria, Mãe de Deus, rogai por nós, pecadores, agora e na hora de nossa morte. Amém.
1: Ave Maria, cheia de graça, o Senhor é convosco. Bendita sois vós entre as mulheres, e bendito é o fruto do vosso ventre, Jesus.
2: Santa Maria, Mãe de Deus, rogai por nós, pecadores, agora e na hora de nossa morte. Amém.

0: Pai nosso que estais no céu, santificado seja o vosso nome. Venha a nós o vosso reino, seja feita a vossa vontade, assim na terra como no céu.
1: O pão nosso de cada dia nos dai hoje. Perdoai as nossas ofensas, assim como nós perdoamos a quem nos tem ofendido. E não nos deixeis cair em tentação, mas livrai-nos do mal. Amém.
0: Ave Maria, cheia de graça, o Senhor é convosco. Bendita sois vós entre as mulheres e bendito é o fruto do vosso ventre, Jesus.
1: Santa Maria, Mãe de Deus, rogai por nós, pecadores, agora e na hora de nossa morte. Amém.
0: Ave Maria, cheia de graça, o Senhor é convosco. Bendita sois vós entre as mulheres e bendito é o fruto do vosso ventre, Jesus.
1: Santa Maria, Mãe de Deus, rogai por nós, pecadores, agora e na hora de nossa morte. Amém.
0: Ave Maria, cheia de graça, o Senhor é convosco. Bendita sois vós entre as mulheres e bendito é o fruto do vosso ventre, Jesus.
1: Santa Maria, Mãe de Deus, rogai por nós, pecadores, agora e na hora de nossa morte. Amém.
0: Ave Maria, cheia de graça, o Senhor é convosco. Bendita sois vós entre as mulheres e bendito é o fruto do vosso ventre, Jesus.
1: Santa Maria, Mãe de Deus, rogai por nós, pecadores, agora e na hora de nossa morte. Amém.
0: Ave Maria, cheia de graça, o Senhor é convosco. Bendita sois vós entre as mulheres e bendito é o fruto do vosso ventre, Jesus.
1: Santa Maria, Mãe de Deus, rogai por nós, pecadores, agora e na hora de nossa morte. Amém.
0: Ave Maria, cheia de graça, o Senhor é convosco. Bendita sois vós entre as mulheres e bendito é o fruto do vosso ventre, Jesus.
1: Santa Maria, Mãe de Deus, rogai por nós, pecadores, agora e na hora de nossa morte. Amém.
0: Ave Maria, cheia de graça, o Senhor é convosco. Bendita sois vós entre as mulheres e bendito é o fruto do vosso ventre, Jesus.
1: Santa Maria, Mãe de Deus, rogai por nós, pecadores, agora e na hora de nossa morte. Amém.
0: Ave Maria, cheia de graça, o Senhor é convosco. Bendita sois vós entre as mulheres e bendito é o fruto do vosso ventre, Jesus.
1: Santa Maria, Mãe de Deus, rogai por nós, pecadores, agora e na hora de nossa morte. Amém.
0: Ave Maria, cheia de graça, o Senhor é convosco. Bendita sois vós entre as mulheres e bendito é o fruto do vosso ventre, Jesus.
1: Santa Maria, Mãe de Deus, rogai por nós, pecadores, agora e na hora de nossa morte. Amém.
0: Ave Maria, cheia de graça, o Senhor é convosco. Bendita sois vós entre as mulheres e bendito é o fruto do vosso ventre, Jesus.
1: Santa Maria, Mãe de Deus, rogai por nós, pecadores, agora e na hora de nossa morte. Amém.

Pelo sinal da Santa Cruz, livra-nos Deus nosso Senhor dos nossos inimigos. Em nome do Pai, do Filho e do Espírito Santo. Amém. Creio em Deus Pai Todo-Poderoso, Criador do céu e da terra, e em Jesus Cristo, seu único Filho, nosso Senhor, que foi concebido pelo poder do Espírito Santo, nasceu da Virgem Maria, padeceu sob Pôncio Pilatos, foi crucificado, morto, sepultado, desceu à mansão dos mortos, ressuscitou o terceiro dia, subiu aos céus e está sentado à direita de Deus Pai Todo-Poderoso, de onde há de vir a julgar os vivos e os mortos. Creio no Espírito Santo, na Santa Igreja Católica, na comunhão dos santos, na remissão dos pecados, na ressurreição da carne, na vida eterna. Amém. Pai nosso que estais nos céus, santificado seja o vosso nome, venha a nós o vosso reino, seja feita a vossa vontade, assim na terra como nos céus. O pão nosso de cada dia nos dai hoje. Perdoai-nos as nossas ofensas, assim como nós perdoamos a quem nos tem ofendido. E não nos deixeis cair em tentação, mas livrai-nos do mal. Amém. Ave Maria, cheia de graça, o Senhor é convosco. Bendita sois vós entre as mulheres, e bendito é o fruto do vosso ventre, Jesus. Santa Maria, Mãe de Deus, rogai por nós, pecadores, agora e na hora de nossa morte. Amém. Glória ao Pai, ao Filho e ao Espírito Santo, como era no princípio, agora e sempre. Amém. Ó meu Jesus, perdoai-nos, livrai-nos do fogo do inferno. Levai as almas todas para o céu e socorrei principalmente as que mais precisarem da vossa infinita misericórdia. São José, rogai por nós. Oferecimento do Terço de São José. A vós, glorioso São José, ofereço este terço em louvor e glória de Jesus e Maria, para que seja minha luz e guia, minha proteção e defesa, minha fortaleza e alegria em todos os meus trabalhos e tribulações, principalmente na hora da agonia. Pelo nome de Jesus, pela glória de Maria, imploro o vosso poderoso patrocínio para que me alcanceis a graça que tanto desejo. Falai em meu favor, advogai a minha causa no céu e na terra, alegrai a minha alma para a honra de Jesus, de Maria e vossa. Amém. Rezemos o terço de São José, contemplando os mistérios da vida de São José em relação à Virgem Maria e a Jesus. Primeiro mistério, contemplamos o noivado de São José com Maria. Ó meu glorioso São José, nas vossas maiores aflições e tribulações, não vos valeu o anjo do Senhor? Valei-me, São José. Valei-me, São José. Valei-me, São José. Valei-me, São José. Valei-me, São José. Valei-me, São José. Valei-me, São José. Valei-me, São José. Valei-me, São José. Valei-me, São José. Valei-me, São José. Ó meu glorioso São José, tornai possíveis as coisas impossíveis na minha vida. Segundo mistério, contemplamos a anunciação do anjo a São José em sonho. Ó meu glorioso São José, nas vossas maiores aflições e tribulações, não vos valeu o anjo do Senhor? Valei-me, São José. Valei-me, São José. Valei-me, São José. Valei-me, São José. Valei-me, São José. Valei-me, São José. Valei-me, São José. Valei-me, São José. Valei-me, São José. Valei-me, São José. Valei-me, São José. Ó meu glorioso São José, tornai possíveis as coisas impossíveis na minha vida. Terceiro mistério, rezemos contemplando o nascimento do menino Jesus e São José dando ao menino o nome de Jesus. Ó meu glorioso São José,
Nas vossas maiores aflições e tribulações, não vos valeu o anjo do Senhor? Valei-me, São José. Valei-me, São José. Valei-me, São José. Valei-me, São José. Valei-me, São José. Valei-me, São José. Valei-me, São José. Valei-me, São José. Valei-me, São José. Valei-me, São José. Valei-me, São José. Ó meu glorioso São José, tornai possíveis as coisas impossíveis na minha vida. Quarto mistério, rezemos contemplando a fuga de José, Maria e Jesus para o Egito. Ó meu glorioso São José, nas vossas maiores aflições e tribulações, não vos valeu o anjo do Senhor? Valei-me, São José. Valei-me, São José. Valei-me, São José. Valei-me, São José. Valei-me, São José. Valei-me, São José. Valei-me, São José. Valei-me, São José. Valei-me, São José. Valei-me, São José. Valei-me, São José. Ó meu glorioso São José, tornai possíveis as coisas impossíveis na minha vida. Quinto mistério, rezamos, contemplando a vida oculta de José em Nazaré. Ó meu glorioso São José, nas vossas maiores aflições e tribulações, não vos valeu o anjo do Senhor? Valei-me, São José. Valei-me, São José. Valei-me, São José. Valei-me, São José. Valei-me, São José. Valei-me, São José. Valei-me, São José. Valei-me, São José. Valei-me, São José. Valei-me, São José. Valei-me, São José. Ó meu glorioso São José, tornai possíveis as coisas impossíveis na minha vida. Lembrai-vos, ó castíssimo esposo da Virgem Maria, São José, meu amável protetor, que nunca se ouviu dizer que algum daqueles que invocaram a vossa proteção e imploraram vosso socorro tivesse ficado sem consolação. Com esta confiança, venho à vossa presença. A vós fervorosamente me recomendo. Ó, não desprezeis as minhas súplicas, Pai adotivo do Redentor, mas dignai-vos acolhê-las favoravelmente. Amém. Em nome do Pai, do Filho e do Espírito Santo.

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0: Olha a hora, olha a hora, olha a hora, meu povo apaixonado e querido, 4h24, meu povo, 4h24, bom dia pra você, meu garoto, bom dia pra você, minha garota, estamos chegando na sua e nossa Clube FM em 100.7 FM, falamos ao vivo do estúdio complementar da Clube, na Avenida Sérgio Fursim, 230, em Bariri, Estadão de São Paulo, Brasil. Falamos para todo o interiorzão, para todo o centro-oeste paulista, em 100.7 no seu rádio e em todo o planeta, através das nossas plataformas digitais. Você acompanha a Clube pelo nosso site, pelo nosso aplicativo e também pela Alexa. Sextou, meu povo, finalzão de semana. Hoje, dia 11 de setembro do ano de 2026. E a nossa expectativa já é grande para que você tenha o melhor final de semana da sua vida. E será com toda certeza, hein? Sexta-feira, 11 de setembro. Hoje é dia dos santos Dídimo, Diomedes e João Gabriel Perboire. Se passaram neste ano de 2026, 254 dias, restando 111 dias para o término do ano. Hoje, à meia-noite e 27, nós entramos na fase da lua nova. O pensamento para esta sexta-feira é o seguinte: saudade, esse sentimento de vazio que me tira o sono. Um caminhar à luz da lua à beira-mar. Olha o pensamento de hoje, em saudade, esse sentimento de vazio que me tira o sono. Um caminhar à luz da lua à beira-mar é o pensamento desta sexta-feira, finalzão de semana.
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0: Olha a hora, meu povo apaixonado e querido, 4h26, 4h26, meu povo maravilhoso. Conserve o seu coração livre do ódio e a mente livre da ansiedade. Viva simplesmente, espere pouco e dê muito. Encha a sua vida com amor, espalhe a luz, esqueça-se e pense nos outros. Faça o que gostaria que lhe fizessem, não fale mal de ninguém. Critique os seus próprios atos, fazendo cuidadoso exame de suas ações diárias. Experimente isso por uma semana, eu tenho a certeza que você se surpreenderá. Faça de manhã, antes de iniciar a sua jornada diária de trabalho, a seguinte oração. Senhor, no silêncio desta prece, venho pedir-te a paz, a sabedoria e a força. Quero sempre olhar o mundo com os olhos cheios de amor. Quero ser paciente, compreensivo e prudente. Quero ver além das aparências teus filhos como tu mesmo os vê. E assim, Senhor, ver somente o bem em cada um deles. Fecha meus ouvidos a todas as calúnias. Guarda minha língua de todas as maldades, para que só de bênçãos se encha minha alma. Que eu seja tão bom e tão alegre que todos aqueles que se aproximarem de mim sintam tua presença. Reveste-me de tua beleza, Senhor, e que no decurso deste dia maravilhoso que estamos começando a partir de agora, eu te revele a todos. Assim seja. Amém. 4h28, meu povo, nosso abração, nosso bom dia, o nosso muito obrigado pelo carinho da audiência, você que está aí firme no pé do eito, rasgando a madrugada. Daqui a pouquinho vai para o descanso merecido, um ótimo descanso para você que está acordando agora, já olhou para a hora, vira para cá, vira para lá, levanta, não levanta, vamos embora. Deus está nos presenteando com mais um dia, com mais uma sexta-feira, com mais um finalzão de semana. Nós estamos tendo a oportunidade de ter mais um dia de vida, mais um dia onde nós podemos fazer toda a diferença. Tá de saída? Tá indo matar o leão para trazer o ganha-pão para a família? Um ótimo trabalho. Para você que tá de folga, tá de férias, curta. Aproveite o seu dia de descanso. Aproveite as suas férias ao lado das pessoas que você ama. Ao lado das pessoas que você carrega dentro do seu coração, a sua família, os seus amigos. E um ótimo descanso. Ao meu povo apaixonado e querido da zona rural, você de chácaras, sítios e fazendas. Um abraço aos agricultores, um abraço aos meus amigos retireiros que já estão na lida do leite, os avicultores, granjeiros, o nosso muito obrigado também de todo o coração. Amigos e amigas que estão nas usinas trabalhando, um abraço ao pessoal da Decebil e demais usinas de toda a região, cada um na sua função, cada um no seu setor trabalhando e o radinho ligado em 100.7 na Clube com o amigão Fernando Folone, eu agradeço de todo o coração. E a você motorista, eu já tô na carona, hein? Já estamos na carona, pedindo para que Deus e Nossa Senhora Aparecida te acompanhe, te conduza com toda a segurança no seu destino e te traga de volta com toda a segurança nos braços da sua família. Boa viagem e muito obrigado pela carona. Nós vamos juntos, meu povo, a partir de agora trazendo sempre o melhor da nossa música sertaneja. E aqui você já sabe, quem comanda a festa, quem comanda a nossa programação, nos ajudando a fazer a melhor programação sertaneja do rádio brasileiro, é você de Bariri, é você de Jaú, é você de todo o nosso centro-oeste paulista, participando juntinho conosco através do WhatsApp da Clube.
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0: 14 é a nossa área, 99722-1007, 14 99722-1007 é o WhatsApp da Clube, para você participar, indicar sua música e mandar para quem você quiser, meu povo. Até às 7 horas, o amigão Fernando Folone juntinho com você hoje, um pouquinho atrasado, né? O sistema não tava querendo prosear, rapaz. Falei, entra, não entra. Quase que eu corro pro estúdio lá em Jaú. Mas entrou, hein? Pouquinho atrasado. Tem um probleminha técnico aqui, mas tudo restabelecido. Estamos no ar e vamos juntos, meu povo. Até às 7 horas, daqui a pouquinho a previsão do tempo. Daqui a pouquinho as primeiras informações, notícias do esporte. Tivemos jogos ontem da Libertadores, da Sul-Americana. O Flamengo é implacável, hein? O Flamengo não é fácil, não. Ganhou dos homens lá fora, hein? 2-0, vencendo o Independiente Del Valle. Daqui a pouquinho a gente traz todas as informações para você. Vamos começar bem. Vamos trazer a nossa dose dupla de todas as manhãs do Tiãozão. Começando com o Tião Carreiro Pardinho, Casando Fugido e também Cavalo Enxuto. Bom dia para você, meu garoto, e para você, minha garota, já sintonizados na melhor. Clube FM, a rádio do povo, a rádio da família. Não vai perder a hora não, meu povo. São 4:32, 4:32, tá informando o peitão de aço. 4:32, bom dia.
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Apaixonado e querido, 4 horas 39 minutos, 4h39, hein? Faltando 21 minutinhos para 5 horas da manhã. Tião Carreiro Pardinho, cavalo enxuto e casando fugido, para começar bem demais o nosso programa desta sexta-feira, finalzão de semana. É mais uma sexta-feira pintando por aí e a nossa expectativa é grande para que você tenha a melhor sexta-feira, o melhor final de semana da sua vida, e será com toda certeza. E hoje é uma data que a gente lembra uma tragédia, né, meu povo? 11 de setembro dos Estados Unidos, lembra? O ataque às Torres Gêmeas, o World Trade Center, ao Pentágono, né? E terroristas que invadiram os Estados Unidos no dia 11 de setembro de 2001, meu povo. Uma tragédia, milhares de americanos e pessoas também de outras nações, né? Outros países que viviam, que trabalhavam no World Trade Center, trabalhavam nos Estados Unidos, né? Bando de louco que pegaram os aviões e jogaram para cima do prédio. Tem muita gente, uma geração que não sabe da história, né? Mas que dia, que tragédia. Eu lembro que eu estava tomando café da manhã, a gente acompanhando, né? Eu estava acompanhando o jornal da... Era o Bom Dia São Paulo, né? Pela Rede Globo. E eles entraram ao vivo com a imagem de uma das torres já pegando fogo, né? Eu não sabia o que era, e foi chegando a informação que o avião tinha se chocado. E durante a transmissão ao vivo, de repente vem um outro avião e bate na outra torre, no World Trade Center, né? A gente até achava que era um replay da primeira torre sendo atingida. Só que durante a transmissão ao vivo, o mundo inteiro assistindo aí a primeira torre já em chamas, pelo contato, pelo choque do avião, de repente, ao vivo, vem um outro avião e bate na outra torre, derrubando as duas torres, né? Era tanto fogo, né? Você imagina um avião com o tanque cheio de combustível explodindo e o fogo tomando conta de tudo, né? Foi uma tragédia, né, meu povo? E a gente lembra com tristeza desta data, desta tragédia, o famoso 11 de setembro, que ficou marcado e na história dos Estados Unidos. Hoje aquele local lá é um memorial, né? Muitas pessoas passam ali, visitam, e foi triste demais, né? Foram dois aviões no World Trade Center, um avião pegou uma parte do Pentágono e um outro avião era para atingir a Casa Branca, né? Virou até um filme. Os passageiros conseguiram render ali os terroristas e parece que na ocasião esse outro avião que era para atingir a Casa Branca, ele caiu no me fugiu o nome agora, meu Deus do céu. Oh, meu Deus, me deu um branco. Mas ele tinha um alvo que seria a Casa Branca e virou até filme, né? Os próprios passageiros invadiram a cabine. Teve luta corporal, eles acabaram rendendo os terroristas e o terrorista jogou o avião aonde deu para jogar, né? Eles botam aí na cabeça, tem que cumprir a missão, custe o que custar e vamos para cima. Virou Pensilvânia, lembrei agora. O avião caiu na Pensilvânia e esse terceiro avião, quarto avião, né? Dois na Torre Gêmea, um no Pentágono, em Washington, e o outro tinha como alvo a Casa Branca, e ele acabou caindo na Pensilvânia. Com tanta tecnologia, com tanta segurança que tem os Estados Unidos, os terroristas pegaram 4 aviões, meu povo. Não foi carro, não foi moto, não foi bicicleta, não. Os homens roubaram aviões. E foi uma tragédia, hein? Aí mudou todo o esquema de segurança, a coisa pegou, né? Mas quantas vidas foram perdidas no 11 de setembro de 2001, lá nos Estados Unidos, em Nova York, em Washington. Meu Deus do céu, a coisa pegou naquela época e foi triste demais, hein? Meu Deus do céu.
4h44, meu povo, faltando 16 minutinhos para 5 horas, você vai participando. 14997221007 é o WhatsApp da Clube. Você juntinho com o amigão Fernando Folone, nos ajudando a fazer a melhor programação sertaneja do rádio brasileiro. E a chuvarada, hein? Ai, meu Deus do céu! Quanta chuva, meu povo! Vai continuar, vai parar, vai esquentar, vai esfriar. Como é que fica o tempo? Você confere agora a previsão do tempo na Clube FM.

0: Olha a hora, meu povo apaixonado e querido, 4h45, faltando 15 minutinhos para 5 horas da manhã, 15 faltando para 5, meu povo, é manhã de sexta-feira, finalzão de semana. A nossa expectativa é grande para que você e sua família tenham o melhor final de semana da sua vida, e será com toda certeza, e será um final de semana de chuva, meu povo. Sexta-feira de sol com pancadas de chuva de manhã e muitas nuvens à tarde. À noite, o tempo fica firme, hein? Sol com pancadas de chuva de manhã, muitas nuvens à tarde. À noite, o tempo já dá aquela firmada. Segundo o Climatempo, nós teremos 15,5 milímetros de chuva para hoje. Mínima de 21, a máxima chega aos 30 graus em Bariri. No momento, nós estamos com 19 graus. Vento 7 km por hora, estamos na fase da lua nova, o astro rei nasce às 6h16 e vai se pôr às 18h07, umidade relativa do ar lá em cima 97%. Amanhã sabadão, finalzão de semana, também um sabadão de chuva, hein, meu povo, sol com muitas nuvens, anublado com chuva de manhã, tarde com temporal e noite chuvosa. Segundo o Climatempo, nós teremos 10,3 milímetros de chuva para amanhã, com mínima de 21 e a máxima não passando dos 26 graus. No domingão, domingão de chuva também, hein? Sol com algumas nuvens, chovendo rápido durante o dia e a noite. Segundo o Climatempo, para o domingo, nós teremos 15,1 milímetros de chuva, meu povo. E vai fazer aquele friozinho gostoso, hein? Olha a temperatura como vai caindo hoje. Sexta-feira, a máxima, ela vai bater os 30 graus. Hoje, inclusive, tá mais quente comparado a outras madrugadas e manhãs, né? Hoje, o termômetro bate 30, será uma mínima de 21 e a máxima de 30 graus. Amanhã já cai 4 graus. Nós teremos aí uma mínima de 21 e a máxima não passando dos 26 graus. Aí no domingo cai mais 6 graus a temperatura. Nós teremos uma mínima de 16 e a máxima no domingo não passa dos 20 graus. Com chuva hoje, amanhã sabadão e chuva no domingo. Segundona, vai chover também? Vai chover também. Olha, segunda-feira, segundo o Climatempo, nós teremos 25 milímetros de chuva para segunda-feira, caindo mais um grauzinho. Se no domingão a máxima vai ser de 20, na segunda-feira nós teremos uma segunda de sol com aumento de nuvens e pancadas de chuva no fim da manhã e à tarde. À noite, temporal. 25 milímetros com uma mínima de 16 e a máxima chegando a 19 graus. Não passaremos dos 19 graus na segunda-feira. Então, prepara o guarda-chuva, prepara a capa, que tem chuva hoje, tem chuva sábado, tem chuva domingo e tem chuva na segunda-feira. O tempo começa a melhorar, a ficar firme a partir da próxima terça-feira, meu povo. Certinho? 4h48, daqui a pouquinho eu trago as primeiras informações. Daqui a pouquinho tem notícias do esporte, Sul-Americana, Libertadores da América. O Flamengo venceu ontem o Independiente del Valle, garantindo aí uma... 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Olha a hora, hein? São 4h49, já mudou o digital. 4h50, faltando 10 minutinhos para 5. 10 faltando para 5. O que que foi, Peitão? Ah, você gosta da... Não tem mais poeira no peito, né? Tava um tempão seco, né, peitão? As peninhas tudo empoeiradinha. Tá tudo molhadinho, arzão lá. Um arzão maravilhoso, bom pra respirar o cheiro da umidade, o cheiro do molhado. Eu sei que você gosta, peitão. 4h50, meu povo, vamos juntos, trazendo sempre o melhor da nossa música sertaneja. Bom dia!
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Olha a hora, meu povo apaixonado e querido, pontualmente 5:05 da manhã, mais uma do Tião passando por aqui. Tião Carreiro e o Pardinho, empreitada perigosa. Eu atendi a participação do meu amigo Márcio Aires de Bitinga. Tá bom, Marcião? Um abraço pra você, meu grande garoto, tá firme no pé do eito, acompanhando o nosso programa, mandando pra nós, pra toda a família, pra todos que estão acompanhando o nosso programa

0: Não vem, não. 5 e 1, chuvas de maio. João Mineiro e Marciano foi a primeira do bloco e eu atendi a participação do meu amigão de Pederneiras, meu grande amigo Paulinho Flamengo, pessoal da Bracel, já tá firme no pé do eito também. Paulinho, bom dia, meu irmão.
1: Ô, Fernandão, bom dia pra você, bom dia a todos. Feliz sexta-feira, tá? Toca pra gente aí, João Mineiro e Marciano, chuvas de maio, apesar que nós estamos em setembro, né? Manda aí pro Juscelino, pro Cuti, pra Iraceminha, pro Marinho, pro Jair Bozó, pro Aécio, pro meu amigo, meu cunhado Sapo, tá? Pro Jurandir, tá? Pra galerinha que te curte aí. Deus abençoe todos, feliz sexta-feira e Deus sempre. Taca de chuva.
0: Deixa cair água, meu irmão, é ouro que cai do céu. Paulinho Flamengo, um abraço, obrigado pelo carinho da sua audiência, acompanhando o nosso programa, meu irmãozão. Presidente Jota Cardoso tá por aqui, tudo bem, Jota? Boa sexta-feira, vamos acordando, sempre tem o que fazer, ajudar o próximo, na alegria, na vida, com toda certeza. Meu presidente Jota Cardoso, um abração pro senhor, um abração para toda a família, mestre, sempre na sintonia do nosso programa, a gente agradece. Cadê o Raul Bolini, o homem do tempo? Gente boa demais. Fala aí, Raul, bom dia, meu chefe.
2: Aluto. Bom dia. Café no peito. Fernandão, das 6 horas de ontem até agora, às 5:15, o pluviômetro marcou 15 milímetros. Das 6 horas da manhã de ontem até agora, às 5:15, 15 milímetros. Um abraço, meu irmão.
0: Esse é o Raul Bolini, obrigado sempre pelas suas informações, meu irmão. É água que Deus manda, hein? Meu Deus do céu, que coisa linda. Um abraço, Raul Mornadário Folone, na Vila Americana, hein? É água, hein? Vem mais água hoje, né, Raul? Já tomando um cafezinho, um abraço carinhoso, meu irmão. Pra você e pra toda a sua família maravilhosa, curtindo a clube. O nosso muito obrigado de todo o coração pelo carinho da grande audiência. Nós tivemos também o Léo Canhoto e o Robertinho, meu velho pai, um abraço pro meu amigo Alfredo de Moracel. O Alfredão já tá no pé do E também, né, Alfredão? Como é que tá as coisas aí, meu grande garoto? Um abraço pra você, um abraço pro amor da sua vida. A esposa, a Débora, tá mandando abração pra Daiane, o César Beck, o Dirceu Massucato, o Indião e pra todos que estão acompanhando o nosso programa. A gente agradece de coração. O César Beck já pediu um modão aqui também. Daqui a pouquinho a gente atende você, viu, César Beck? Ô, meu amigo Edson, é o mestre do calçado lá em Jaú, tá firme no pé do eito, hein? Ó lá, rapaz, que servição, hein? Eu falo que o serviço do calçado é artesanal, é tudo detalhadinho, né? A gente vai daqui, ajeita, corta ali, cola ali. Que trabalho maravilhoso. Parabéns, viu, Edson? Parabéns a todos os amigos e amigas que trabalham no calçado, né? Jaú é a capital nacional do calçado feminino. Um grande abraço pra todo mundo aí. Meu amigo Marmota no pé do E também, né, Marmota? É, Marmota. O Palmeiras jogando do jeito que tá aí. O Flamengo dando um show, rapaz. O Flamengo vai papar tudo, hein? O Verdão que não abre o olho, hein? Joga muita bola os homens, né? Redondinho. Dá até gosto de ver o Flamengo jogar bola, hein? Um abraço, meu irmão. Já eu mando a sua moda também. 5:04, meu povo. Vamos fazer o seguinte? 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

0: 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Olha a hora, meu povo, são 5:07, 5:07, tá informando o Peitão de Aço. 5:07, bom dia, vamos para um giro. Daqui a pouquinho eu volto trazendo as primeiras informações e uma ótima sexta-feira.
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3: 5:07.
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Olha a hora, meu povo apaixonado e querido, 5:10, 5:10, bom dia, você está na Clube em 100.7, meu povo. Falamos ao vivo do estúdio complementar da Clube, na Avenida Sérgio Fursim, 230, em Bariri, Estadão de São Paulo, Brasil. Falamos para todo o Centro-Oeste Paulista, para todo o interiorzão em 100.7 no seu rádio e em todo o planeta através das nossas plataformas digitais. Você acompanha a Clube pelo site, pelo nosso aplicativo e também pela Alexa, meu povo. Sexta-feira, finalzão de semana, 11 de setembro do ano de 2026. E o caso Larissa, em nova perícia, vai usar scanner 3D e luminol na casa em que esposa de PM morreu baleada, né? A versão é que o cidadão, esse PM, ele conversou com ela, falou que não amava mais ela, ia pedir a separação, e segundo a versão dele, ela se matou com um tiro na cabeça. A família contesta, né? E o pessoal da perícia já trabalhando por demais, né? É que nem o outro PM, né? Falou que a esposa tinha se matado. Na verdade, o covarde, aquele vagabundo que matou a esposa, né? Sendo mais um caso de feminicídio e não de suicídio, né? A versão dele é que ela tinha se matado. Sendo que a perícia, a polícia, todo o trabalho técnico realizado, depoimentos mostraram aí que esse monstro tinha matado a esposa. E esse caso agora também da Larissa, né? O PM alega que após ele ter conversado, ele queria terminar o relacionamento, ela ficou muito abalada, chorou e acabou se matando. Exames devem ser feitos nesta sexta-feira em Embu das Artes, Grande São Paulo, onde peritos querem esclarecer a dinâmica do tiro. O marido Vinícius Silva, ele está preso por feminicídio. Ele alega que ela se matou, mas a polícia e a justiça já botou ele na cadeia. Por enquanto, ele é um suspeito, né? Ele alega uma coisa, falando outra, e a polícia está trabalhando numa outra tese, né? Mas a verdade, ela sempre vai prevalecer. Ela demora um pouquinho, mas ela aparece. A polícia pretende realizar nesta sexta-feira uma nova perícia na residência em que Larissa Morata, 29 anos, gente, uma vida inteira pela frente, hein? 29 anos, morreu com um tiro na cabeça em Embu das Artes, na Grande São Paulo. Para os exames complementares, os peritos vão usar scanner 3D e luminol, equipamentos que podem ajudar a entender as circunstâncias da morte da técnica em radiologia. Segundo a Polícia Civil, Larissa foi morta pelo marido policial militar Vinícius Silva, de 26 anos, no último domingo, dia 6. O soldado da Polícia Militar está preso temporariamente desde segunda-feira por suspeita de assassinato. Ele nega o crime e afirma que a mulher se suicidou. Vamos aguardar e da perícia não passa nada, gente. A perícia é show de bola. Tem que tirar o chapéu para os homens da Polícia Civil, Polícia Militar, pessoal da perícia que faz um trabalho ali minucioso, né? Um trabalho espetacular que é digno de todo respeito, né? Eu falo que a perícia, ela vai atrás da verdade sempre. Você pode querer esconder, você pode querer omitir informações, mas o bicho pega quando a perícia entra em ação e a verdade vai aparecer ali no trabalho técnico dos homens e mulheres da perícia em todo o Brasil. Falso processo seletivo promete salário de R$17 mil e faz motorista pagar por vaga em Minas Gerais, hein? Homem de 52 anos procurava emprego como motorista quando foi abordado online por suposta funcionária de empresa de transportes em Uberaba, no Triângulo Mineiro. Golpistas cobraram R$1.000 para instalar equipamento que seria indispensável para o trabalho. Motorista de 52 anos, ele procurava oportunidades de trabalho pela internet e acabou sendo envolvido em um golpe
de falso processo seletivo para trabalhar em uma empresa de Uber, e operava no Triângulo Mineiro. Segundo a Polícia Militar, ele recebeu uma proposta para transportar medicamentos com salário de 17 mil reais. Quando a esmola é demais, o santo desconfia, né, gente? Para começar a trabalhar, porém, precisava pagar R$1.000 antecipadamente. O caso foi registrado na quarta-feira, dia 9, no bairro Jardim Maracanã. Cresce o olho, né? Fala, puxa, havido uma chance dessa, né? Às vezes tá indo no desespero, querendo emprego, corre dali, junta o dinheirinho, paga R$1.000, sendo que era golpistas esses vagabundos e deixou esse motorista na mão aí, acabou perdendo R$1.000, meu povo. Ia ganhar 17, né? Que era a proposta de trabalho ali, o salário mensal, e ele acabou perdendo R$1.000.

0: E lembrando, meu povo, que maiores informações você acompanha daqui a pouquinho, logo após o horário eleitoral gratuito no rádio, acabando a propaganda eleitoral, o Armando Galizia chega trazendo todas as informações da primeira edição do Jornalismo da Clube até às 8, a edição do almoço do meio-dia 1 e a reapresentação com as principais matérias e notícias. 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Daqui a pouquinho eu trago as informações do esporte. O Flamengo venceu a primeira partida ontem na altitude pela Libertadores da América. Final de semana volta o Campeonato Brasileiro e daqui a pouquinho a gente traz todas as informações para você acompanhando o 100.7 da sua e nossa clube. Olha a hora, hein? Não vai perder a hora, não. São 5 horas, 17 minutos, 5 e 17. Tá informando o Peitão de Aço. Bom dia, meu povo.
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0: Olha a hora, meu povo apaixonado e querido, 5h42, faltando 17 para 6. Foi uma dose tripla, não dupla, hein? Dose tripla do Tiãozão, hein? É uma melhor que a outra, hein? Tudo certo, chumbo grosso para você acompanhando o nosso programa nesta manhã abençoada de sexta-feira, finalzão de semana, agradecendo sempre o seu carinho e a sua audiência, meu povo maravilhoso. A gente agradece de todo o coração a sua audiência. Um abraço pro Fabricião, tá curtindo a gente, né, Fabrício? Tá lá em Arealva, firme no pé do eito, acompanhando a clube. Eu agradeço o seu carinho e a sua audiência, Fabrício. Um abraço pra todo mundo de Arealva. Falando em Arealva, a Vivi Nogueira tá por aqui também. Tudo bem, Vivi? Um beijo carinhoso, obrigado pelo carinho. Nunca deixe de acreditar naquele que te coloca de pé todos os dias. Deus, que maravilha, hein? Mistério, Durval e Davi. Eu atendi a participação do Matheus de Tabatinga, tá por aqui também, tá matando leão aí, meu menino. Um abraço pra você, tá mandando abração pra todos que estão acompanhando o nosso programa e pro pessoal da usina Santa Fé. Olha o que ele mandou pra nós aqui. Abençoado dia. Jesus, a tua palavra é lâmpada que ilumina os meus passos e luz que clareia o meu caminho. Amém, meu irmão. Grande abraço para você e para todo o pessoal de Tabatinga, firme no pé do eito, acompanhando o nosso programa. Passou por aqui também os Gargantas de Ouro do Brasil, milionário José Rico, sonho de um caminhoneiro, foi pro grande São Paulino Marmota. Amanhã tem o nosso Verdão, o meu Verdão e o seu tricolor paulista, meu menino. Vai ser um jogão, hein, Marmota? Rapaz, eu não sei o que vai dar, viu? Mesmo o Palmeiras jogando em casa, meu amigo Marmota, o Palmeiras não tá convencendo, hein? Vamos ver o que acontece. Bom dia, meu irmão querido. Grande São Paulino.
1: Bom dia, Fernando Poloni, que é o Marmota aqui de Jaú, um ouvinte seu aí, programa seu maravilhoso aí. Viu? Vou pedir uma música pra você, se você puder tocar pra gente, cara. Milionários do Zé Rico, um sonho de um caminhoneiro. Um abraço, meu amigo, bom fim de semana, sempre pra família. E deixa que chove, viu? E vou falar pra você, viu? Ninguém vai tirar o título do Flamengo, viu? Um abraço, meu amigo.
0: É, meu irmão, Flamengo tá jogando muita bola, hein? Tem Corinthians e Flamengo, Flamengo e Corinthians domingo pelo Brasileirão. E ontem os homens jogaram bola lá na altitude, em 2-0 ganhando em Quito, no Equador, com o Independiente del Valle. É, não vai ser fácil não, hein, Marmota? Um abraço, meu irmãozão querido. Obrigado pelo carinho, viu? Tivemos também uma dose dupla chique do Zé Mulato e o Cassiano. Foi lá pro meu irmãozão Marinho. O Marinho também tá no pé do eito curtindo a gente. Bom dia, Marinho!
2: Bom dia, meu querido amigo, meu irmão Fernando. Tudo bem? Tamo aí no pé do eito, né, Fernandão? Vamos lá, então. Vamos pegar hoje, Fernando, uma dose dupla do Zé Mulato e Cassiano. Ciência matuta e previsão do tempo. Ouvindo esses dois modão. Agradecer para toda a nossa comitiva, né? Landão, Juninho, Ricari, o Paulinho Flamengo, Iraceminha, o G, meu povo de Bauru, é para você também, para todo mundo que está nos ouvindo. Que todos tenham um bom fim de semana e ser abençoado por Deus. Até a semana que vem, se Deus quiser. Um abraço, meu querido amigo. Tchau, tchau, Fer.
0: Valeu, meu irmão! Ciência matuta e previsão do tempo. Que dose dupla do Zé Mulato e o Cassiano, hein? Obrigado, Marinho, tá curtindo o nosso programa. Eu agradeço o carinho da sua audiência, sempre firme no pé do eito. Alô, César Beck, já eu mando a sua moda, viu, meu irmãozão? Tá curtindo a gente, o nosso muito obrigado. Meu amigo Júnior Padeiro tá por aqui também. Tá tudo certo aí, Júnior? Um abraço pra você. Para todo o pessoal de Jaú, Deus abençoe nosso dia, amém, meu irmãozão querido. Um abraço a todos os padeiros de Jaú, de Bariri, pessoal que prepara o pão nosso de cada dia com todo amor e com todo carinho. Aproveitar e mandar um abraço ao César Selle, pessoal da padaria e confeitaria Ana Selle, em Jaú. É a única padaria que fica aberta até às 10 da noite. Um abraço, Cezinha. Valeu, Júnior Padeiro. Bom trabalho, bom finalzão de semana, meu irmão. O João Mendramini tá por aqui também. Bom dia, João. Alô, Daiane Gares, tudo bem, Daia? Já eu mando a sua moda. O Magalhãezinho tá chegando. Quebrou o pé do Camilo. Eu lembrava onde eu dava risada, hein? Ele vai trabalhar de bicicleta. Ele falou, quebrou o pé do Camilo. Vou ter que trabalhar a pé, Fernandão. É, furou o pneu da bicicleta do meu amigão Magalhães, essa pessoa maravilhosa, grande pessoa, trabalhador, um Um abraço, meu irmão. Já já eu atendo você com todo carinho. 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Um abraço, Mateusão, para você, para Bruna, para Maria Ângela. Um abraço para toda a criançada também, ei, molecada que mora no coração da gente, né? Grande abraço. Deus abençoe grandemente a família de vocês. Tá bom, meu irmão? 5h49, faltando 11 para 6, o esporte pede passagem. É hora de informação na Clube.

0: correria é gigantesca, hein? Meu Deus do céu, faltando 10 para 6. Obrigado pela grande audiência, meu povo maravilhoso, você de Bariri, você de Jaú, você de todo o Centro-Oeste Paulista, onde chega o sinal da Clube em 100.7, ou você que está em qualquer lugar do planeta, nos acompanhando pelas plataformas digitais, você no site da Clube, no nosso aplicativo, acompanhando pela Alexa, obrigado de todo o coração. Falamos ao vivo no estúdio complementar da Clube, na Avenida Sérgio Cursim 230, em Bariri, Estadão de São Paulo, Brasil, meu povo. É manhã de sexta-feira, finalzão de semana, 11 de setembro de 2026. A nossa expectativa é grande para que você tenha o melhor final de semana da sua vida e será, com toda certeza, um finalzão de semana abençoado. Vamos falando de Sul-Americana. Nós começamos as quartas de final na terça-feira, né? E apenas um jogo ontem, completando aí os jogos de ida das quartas de final da Sul-Americana. Nós tivemos o Cienciano jogando aí com... Deixa eu pegar aqui certinho. Opa! Quase que eu fecho a página. O mesmo computador que eu trago as informações é o pessoal chegando e pedindo as modas aqui pro nosso programa. A gente agradece de todo carinho a sua audiência, meu povo maravilhoso, hein? Tivemos aí o Cienciano vencendo o City Torque por 2-0, jogos de ida das quartas de final da Sul-Americana. As partidas que começaram na terça-feira, né? Tivemos os jogos dos brasileiros, o São Paulo, o Atlético Mineiro e Santos, né? E o jogo, somente esse jogo de ontem, o Montevideo City Torque contra o Cienciano, jogo de ida da Sul-Americana, e o Cienciano levou a melhor, vencendo por 2-0. Os jogos acontecem na próxima semana, os jogos de volta, que vão decidir aí os semifinalistas da Sul-Americana. Sul-Americana, nós vamos para Libertadores da América. Ontem o Flamengo foi na altitude de Quito, lá no Equador, e venceu bonito em 2-0 o Independiente del Valle, jogo de ida, e tem uma grande vantagem jogando agora na próxima semana o jogo de volta no Maracanã diante da sua torcida. Pode perder por 1-0 que o Flamengo se classifica para as semifinais da Libertadores da América, né? É bonito de ver o Flamengo jogar, tá jogando redondinho, né, meu povo? A defesa ontem jogou muita bola e, apesar da altitude, jogando fora de casa, o Flamengo não quis nem saber e mandou 2-0 para cima do Independiente del Valle. Próxima partida é na próxima quinta-feira, às 21h, no estádio do Maracanã, no Rio de Janeiro. Como eu disse, pode perder por até 1-0 que o Flamengo garante vaga nas semifinais da Libertadores da América. Saindo da Sul-Americana, saindo da Libertadores, volta o finalzão de semana e com ele volta mais uma rodada do Campeonato Brasileiro de Futebol, hein? É a 27ª rodada, começando, deixa eu pegar aqui, já começando hoje, meu povo. Hoje, às 21h, nós teremos no Couto Pereira, em Curitiba e Atlético Paranaense. Às 21h, hoje, em Curitiba, hein? Amanhã, às 16h, na Arena MRV, o Atlético Mineiro recebe o Fluminense. Também amanhã, às 16h, na Arena do Grêmio, o Grêmio recebe o Vasco da Gama. Amanhã, às 17h, na Arena Condá, a Chapecoense recebe o Internacional de Porto Alegre. Amanhã tem Clássico Paulista também. No Nubank Park, em São Paulo, o meu Verdão recebe o Tricolor Paulista do meu amigão Marmota às 18h, meu povo. No Nilton Santos, o Botafogo às 20h recebe o Bragantino. E na Vila Belmiro, nós teremos Santos e Cruzeiro às 21h. Esses são os jogos da 27ª rodada, começando hoje com Curitiba e Atlético Paranaense. Aí amanhã, sabadão, nós teremos Atlético Mineiro e Fluminense, Grêmio e Vasco, Chapecoense e Internacional, Palmeiras e São Paulo, Botafogo e Bragantino e Santos e Cruzeiro. Os jogos de domingo, começando às 16h no Maião, o Mirassol recebe o Vitória. No Maracanã, domingo às 17h, jogão em Flamengo e Corinthians. E finalizando às 20h da noite do domingo, na Fonte Nova, em Salvador, na Bahia, o Bahia recebe o Remo. Só jogão, hein? Só jogão, válido pela 27ª rodada do Campeonato Brasileiro de Futebol. E na segunda-feira eu falo tudo para você, os resultados e a classificação do Brasileirão 2026. E você já sabe, meu povo, maiores informações a partir das 7h, logo após o horário eleitoral gratuito no rádio. Armando Galizia comanda a primeira edição do Jornal da Clube até às 8, trazendo sempre a informação com credibilidade na primeira edição. Edição do almoço do meio-dia 1 e a reapresentação com as principais matérias e notícias. Você acompanha das 18h às 19h, a terceira edição do Jornalismo da Clube. A informação sempre com credibilidade no seu rádio. Não vai perder a hora não, meu povo! São 5h57 agora, faltando 3 minutinhos para 6h. Fala aí, meus amigos Alan e Aladim, bom dia.
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1: Meditando os trechos bíblicos relativos à Virgem Maria, aparece o seu desejo, a sua decisão de fazer a vontade de Deus sempre. Sua obediência e ternura a Deus não são atos isolados, atitudes esporádicas, mas uma constante. Maria é a serva atenciosa e amorosa, fiel e responsável, que escuta o que lhe diz o seu Senhor. Maria acolhe sem hesitar e na obediência, ela coloca em prática os desejos divinos. Amorosa e atraída pelo seu Deus interior, decide-se pelas propostas que lhe faz. Maria não questiona a vontade divina, não pede explicações, mas aceita e confia nele. Sua única preocupação é ter a certeza de que o que lhe é proposto vem de Deus, é a vontade do Senhor. Acompanhando a Virgem Maria pelas narrações bíblicas, percebemos facilmente que a resposta dela a Deus foi fruto de toda uma caminhada. Para o Papa Francisco, Maria não buscou os seus próprios projetos, mas colocou a sua vida, a história e estar à disposição de Deus com o seu sim na anunciação, unindo a sua vontade totalmente à vontade divina. Imitemos Maria, que não é apenas a mãe de Jesus, mas também da Igreja, que acompanha aqueles que se entregam a ela, ensinando-os a não se conformarem com uma vida cômoda, mas de abandono total em Deus. Amém.
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3: Virgem Imaculada, minha Mãe Maria, eu renovo hoje e sempre a consagração de todo o meu ser, para que disponhais de mim para o bem de todos. Somente peço que eu possa, minha Rainha e Mãe da Igreja, cooperar fielmente com a vossa missão de construir o reino do vosso Filho, Jesus, no mundo. Para isso vos ofereço minhas orações, sacrifícios e ações. Ó Maria, concebida sem pecado, rogai por nós que recorremos a vós, e por todos quantos não recorrem a vós, especialmente pelos inimigos da Santa Igreja, e por todos quantos são a vós recomendados. Pela intercessão da Virgem Imaculada, Nossa Mãe, abençoe-vos o Deus Todo-Poderoso, Pai, Filho e Espírito Santo. Amém.
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0: Olha a hora, meu povo apaixonado e querido, 6 horas 26 minutos, 6h26. Oi, Deus, Hugo e Guilherme, que musicão, hein? Foi pra Daiane Gales, tudo bem, Daia? Um beijão pra você, obrigado pelo carinho da audiência. Ofereceu pros pais, seu Sebastião e a dona Lúcia Gales, pra Débora e o Alfredo em Moracéia, e que o seu final de semana seja abençoado também por Deus e Nossa Senhora Aparecida, minha amiga do coração. Manda um abraço também pra Gi, que trabalha aí. Alô, Gi! A Daia tá mandando um abração pra você. A Gi, essa hora ela já deve estar de pé, já lá madruga também a pastorinha, viu? Um abraço pra Gi, nossa companheira de trabalho, o Fabricião Pastore, toda a família. A Daia tá mandando um abração pra você. Obrigado, minha amiga do coração, curtindo a clube. A gente agradece. Zé Neto e o Cristiano, vocês e Deus, que música linda, hein? Ela fala um pouco da história desse grande cantor, o Zé Neto, da dupla Zé Neto e Cristiano. Zé Neto que teve alguns problemas de saúde, passou por depressão, mas deu a volta por cima porque é um cara de fé, é um cara maravilhoso e segue firme aí na trajetória, cantando, encantando, fazendo os grandes shows através da dupla Zé Neto e o Cristiano. Que musicão maravilhoso. Maria passa na frente, Padre Marcelo Rossi e o Gustavo Lima. Eu atendi a participação do Magalhãezinho. O Magalhãezinho também no pé do eito, acompanhando o nosso programa, né, meu amigão do coração? Bom dia, Magalhães!
1: Bom dia, meu irmão Fernando Folone. Você tá bom, meu querido? Fernando, toca pra mim a música, por favor, aí. Maria passa à frente com o Padre Marcelo Rossi. Manda pra toda essa galera aí, meu irmão. Deus te abençoe. E abençoado dia, querido. Fica com Deus.
0: Valeu, Magalhãezinho. Abençoado dia pra nós, meu irmão. Pra você e pra toda a família também. Escolta de Vagalumes, já de Jefferson e Dois Passarinhos, Alan e Aladim. Foi a primeira do bloco para você acompanhando a clube e agradecendo sempre o carinho da sua audiência. A Nininha tá por aqui, né, Nininha? Um beijão para você, pro Batorezinho, para Fá, pro Filipim e para Luísa, acompanhando o nosso programa. Minha amiga Cíntia Lopes, minha amiga do coração, tá lá no Aquilante trabalhando, já tá firme no pé do eito, né? Um ótimo fim de semana. Abençoado fim de semana com a proteção de Deus e Nossa Senhora Aparecida para você também, para toda a família, minha amiga do coração. Meu amigo Valdecir do Centro Empresarial, tá lá o Val, hein? Tá chovendo aí, Val! Ai, meu irmãozão, grande abraço para você e para todos os amigos que garantem aí a segurança do Centro Empresarial, sempre atendendo com aquela simpatia todo especial, todos meus queridos amigos do Centro Empresarial, onde está localizado o estúdio da Clube FM, o estúdio principal. Meu amigo Edson passando por aqui novamente, tá na empreitada, né, Edson? Faz tempo, hein? Faz tempo, né, meu menino? Nunca diga eu não consigo, diga sempre tudo posso naquele que me fortalece. Ai, coisa linda. Um abraço, meu irmãozão, obrigado aí pelas mensagens, sempre participando, compartilhando do nosso programa. Eu agradeço de todo o coração. 6 horas 29 minutos, a hora é implacável, meu povo. Eu falo para você, curtindo a clube da Rede Aquilante de Alto Posto. 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E é chuva que Deus manda. Bom dia!
2: Bom dia, meu amigo Fernando falou, né, que fala que o Marcelo Tomatinho que aquela música Terra Roxa, foi ser usado com a Denise Sassabo, Dinho, Bilulo, Simone, do Dodor, com a família, com a Espuma, Figura, no início, também, mãe Maria, faz meu irmão, que se meu irmão, Gil, para meu irmão, que se aleitou, para Toque, Maranhão, Lini, Grana, Daniel, foi o pessoal, Gajá, que ele admirando o pessoal da Rede B, pessoal, seja, tá com a palavra, querido, bagulho, Juninho, Dima, Colo, querido, Dente, Sando, Grê, Braqueta, Juquita, Carro, Velho, Malachá, Leca, Pazer, Velho, para todos, Vedeça, Vigo, Tureiro, Pesado, Solari, Praria, Mergas, Vigo, Solina, Zé, do Tio, Ori, Tico, Blico, Renan, Tino, Lela, Peixaria, para a família, Lacerda, Maria, esposa, e chuva que cai.
0: Um abraço, meu menino, obrigado pelo carinho da sua audiência, pediu é Modona Bruta, tinha um Carreiro Pardinho, Terra Roxa. 6:33, 6:33, bom dia, ótima sexta, um ótimo finalzão de semana.
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0: Olha a hora, meu povo apaixonado e querido, 6:41, 6:41, que modona bruta demais, hein? Os gargantas de ouro do Brasil, milionário José Rico, volta pra casa. Um abraço pro meu amigo Kleber de Bauru, tá curtindo a gente, tá bom, meu irmão? Obrigado pelo carinho, quem gosta desse modão é o corintianão Juscelino. Aê, meu irmãozão, ele tá mandando abração pro Marinho, pro Paulinho Flamengo, pro Landão, um abraço ao Cute, todos os amigos, o Zé Carraro lá em Arealva, alô Zé, Dona Luzia, Cleiton, Kleber, toda a família maravilhosa, um grande abraço a todos vocês, obrigado Juscelino. Foi fazer a caminhadinha ou não, meu menino? Grande abraço pra você, obrigado pelo carinho. Terra Roxa, o Marcelão Tomatinho voltando pra Bariri, tá cortando o tapetão, né? Grande abraço ao Sérgio Cândido de Boracé, tá bom, Serjão? Um abraço pra você, obrigado pelo carinho. Pai nosso que estais no céu, abençoe o novo dia, renove minhas forças e me dê sabedoria para vencer minhas dificuldades, amém. Olha que oração bacana, obrigado Serjão, um grande abraço para todo o pessoal aí da nossa querida Boracéia. Falando em Boracéia, eu tinha tocado o Nando Moreno, Peão Tirado, foi pro Cezão Beck lá de Boracéia, sempre na sintonia do nosso programa, né, César Beck? Gente boa, mandando alusão para a esposa Cristina, o filhão Juan Gabriel, Wesley, o netinho Javi Rian, Vitório, João Miguel, os amigos Dirceu Massucato, Indião, Gian, o Pernambuco e Voltair, o Alfredo Torrente, o Serjão, Luiz Cândido, o Lairto, também o Fernando Bigode, o Carlos Pedroso, o Cosminho, o Zé Colina e todos os amigos, um grande abraço, César Beck. Falando em Zé Colina, o Zé Colina, ele é o mestre da pintura de Boracéia. A partir de segunda-feira, o Zé Colina começa aqui no programa do Fernando Foloni, esse grande amigo, esse pintor sensacional que merece todo o nosso carinho e merece todo o nosso respeito. Meu grande amigo Zé Colina, é o pintor Zé Colina, hein? 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Vai ser um prazer, uma satisfação falar de você, viu Zé? A gente conhece a sua pessoa, sabe o cara lutador que você é e o grande profissional que você é da pintura, meu grande amigo Zé Colina, esse mestre da pintura, a partir de segunda-feira, começando conosco aqui no programa Queimando o Chão do Rodeio. Em nome seu, eu abraço também a todos os pintores que estão aí na labuta, trabalhando, matando o leão e acompanhando a clube. A gente agradece de todo o coração, quanta gente boa, firme, no pé do eito, acompanhando a nossa programação. 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Ele está mandando um abraço também ao centro de treinamento do Nezinho. Alô, Nezinho! Fernando, a Fá, todo o pessoal da Inspira, mandando aí um forte abraço para vocês aí, meu irmão. 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
4: Meu amigo Fernando Folone, quem tá falando aqui é o Daniel, cantor Daniel. Tô passando pra te desejar felicidades. Grande abraço, meu amigo. E olha, muito obrigado pelo seu carinho por mim, viu? Pela consideração, tá? Que Deus te ilumine muito. Forte abraço.
5: Eu queria oferecer essa canção pra vocês, que são uma raridade também, né? Não é? Anderson Freire, grande abraço pra você, cara.

0: cassete, essa música é maravilhosa, hein? Daniel, raridade. Eu atendi a participação da Cida Leme, tudo bem, Cida? Ela tá mandando o programa de hoje pro irmão José Antônio Leme, completando mais um ano de vida. Parabéns, José Antônio Leme. Que Deus e Nossa Senhora Aparecida te abençoe e te proteja com toda a saúde. Um beijo, Cida. Obrigado pelo carinho da sua audiência, viu, minha amiga do coração? Olha o que ela mandou para nós aqui. O amor de Deus é abrigo em dias difíceis, força quando nos sentimos fracos e luz que nunca se apaga. É esse o amor que nos sustenta, guia nossos passos e nos lembra diariamente que jamais estamos sozinhos. Olha que pensamento maravilhoso. Um beijo, Cida. Parabéns para o seu irmão José Antônio. Em nome dele, a gente parabeniza todos os aniversariantes, completando mais um ano de vida.
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0: Inverno brasileiro, meu povo, temperatura agora 21 graus em Bariri. 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
0: A nossa expectativa é grande para que você tenha o melhor final de semana da sua vida e será com toda certeza. Obrigado pela grande audiência, você que desde as 4 da manhã ficou firme no pé do eito com o amigão Fernando Folone, eu agradeço de coração. Tá chegando o horário eleitoral gratuito no rádio, na sequência Armando Galizia comanda a primeira edição do Jornal da Clube até as 8, a edição do almoço do meio-dia 1 e a reapresentação com as principais matérias e notícias, você acompanha das 6 da tarde às 7 da noite, na terceira edição do Jornalismo da Clube, a informação sempre com credibilidade no seu rádio, que a sua sexta, que o seu final de semana seja abençoado, em nome do nosso Deus Todo-Poderoso, do nosso Senhor Jesus Cristo e amparado pela padroeira do Brasil, Nossa Senhora Aparecida. Grande abraço, grande beijo, eu volto na segunda, às 4 da manhã, meu povo!
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5: 7:25.
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0: Calma, povo de Deus, calma, calma, calma, calma, Nossa Senhora. Estamos chegando. Opa! Ai, ai, ai, ai, ai, ai, ai. Bom dia, bom dia, bom dia, bom dia. Seja bem-vindo, seja bem-vinda, meu amigo, minha amiga. É, sim, senhor, sim, senhora. É sexta-feira, graças a Deus. Graças a Deus é sexta-feira. Estamos ao vivaço e a cores para você a partir de agora, aqui no 100.7 da sua Clube FM, nesta bonita, bonita, bonita mesmo, manhã de sexta-feira, 11 de setembro, opa, 11 de setembro, data importante, hein? É, o atentado às Torres Gêmeas, ao World Trade Center, comemora-se hoje, já faz tanto tempo, não? Nossa, eu lembro como se tivesse sido há 2, 3 anos atrás. Muito bem, vamos lá, povo de Deus. É bonita manhã de sexta-feira, isso significa que o fim de semana está aí cada vez mais tranquilo, mais perto de você. E nós vamos com muita notícia, muita informação nessa sexta, sem perder tempo.
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0: Ó. Oh. Tá nubladinho, né? Temperatura 19 graus, mas não sei não, hein?
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0: Negócio é o seguinte, se isso aqui tá certo, se isso aqui tá errado, eu não faço ideia. Mas diz o clima-tempo que hoje não chove. Diz o clima-tempo que hoje não chove, tá? Previsão para hoje, teve um monte de gente que disse que hoje ia vir tornado, tempestade, vendaval, tufão, maremoto, terremoto, mas na contramão de todo mundo, o clima tempo tá dizendo que hoje vai ser de sol com muitas nuvens durante o dia, período de céu nublado, noite com muitas nuvens, mas não chove. 18 a mínima, 29 a máxima, tá? Amanhã, sábado, não, amanhã já chove. Amanhã é sol com muitas nuvens, nublado, com chuva de manhã, tarde com temporal, noite chuvosa, amanhã deve chover. Não muito também, 9 milímetros, não é muito, muita coisa não, tá? Mas diz que chove. No domingo, 5 milímetros também, tá? Não tem temperatura alta. Segunda-feira deve chover, terça já para a chuva, como a gente tá falando faz tempo. Chuva essa que deve voltar no final de semana que vem, mas com menos intensidade, tá? O que não está marcando pelos próximos 15 dias é aumento de temperatura. Temperatura vai ficar agradável, pelo menos é o que diz aí o clima-tempo nos próximos 15 dias. Mas aquele alerta, tô dizendo que isso pode mudar, tá? Mas aquele alerta de tempestade, temporal e piriri para hoje, pelo menos, por enquanto, já foi para as cucuia, tá? Já foi para as cucuia. Vamos lá, vamos esperar, vamos aguardar. Vamos ver o que São Pedro manda por aí, tá bom? Bom, 11 de setembro de 2026, a gente lembra que a sexta tá chegando, o final de semana também tá aí. E com o final de semana a gente tem alguns eventos acontecendo na nossa região, entre eles a quermesse de Nossa Senhora das Dores em Bariri, no centro da cidade. Se vai chover, se não vai chover, não muda nada porque o ambiente é coberto, né? A estrutura é grande pra caramba, então dá pra você ir com a família, com os amigos, com o namorado, com a namorada, com a galera toda, comer uma fogaça, comer uma mini pizza, um salgado, um espetinho, tomar um suco, uma cerveja, comer um doce, né? E curtir a boa música neste final de semana, porque acontece a quermesse, continua a quermesse em louvor a Nossa Senhora das Dores, padroeira de Bariri, no sábado, no domingo e na segunda. Lembrando que hoje ainda tem novena, tá? Novena que termina na semana que vem. Hoje ainda tem novena, a partir das 19 hoje às 19 horas, na Igreja Matriz Nossa Senhora das Dores em Bariri. Aí, no final de semana e na segunda-feira que tem quermesse, a missa, a novena será às 18 horas, tá bom? Para não terminar muito tarde e também não ficar muito em cima do horário da, da quermesse. Dá tempo de todo mundo jantar e comer numa boa na quermesse. Belezinha? Maravilha? Depois a gente fala quais serão as atrações musicais desse final de semana, mas se você tá meio sem ter o que fazer, já se programa aí para conferir e curtir a festa da Padroeira de Bariri. Terça-feira, dia 15, é feriadão em Bariri. É Padroeira Nossa Senhora das Dores, rogai por nós. 7h33 já. Aí vem, dá tempo de fazer alguma coisa? Não dá tempo de fazer nada. 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Sessão camarária de Bariri aconteceu na terça-feira, dia 8, porque segunda-feira foi feriado, né, 7 de setembro, então a sessão aconteceu dia 8. É bem verdade que poucos vereadores fizeram uso aí da palavra livre, né? Pouquíssimos vereadores fizeram uso da palavra livre. Diferente aqui de Jaú, onde praticamente todos aproveitam esse momento para expor aí as suas ideias, opiniões, e realmente aparecer, né? Que é essa a principal função da palavra livre. Em Bariri, os vereadores eles optaram por ficar mais quietos nesta última sessão camarária. Mas um dos vereadores que fez uso da palavra livre foi o vereador Daniel de Madureira, e a gente vai conferir agora aqui na Clube com vocês. Vamos lá.
2: Vereador Daniel de Madureira.
3: Mais uma vez, boa noite, senhor presidente, vereadoras, vereadores, imprensa, público que nos acompanha pelas redes sociais. Nesta noite, senhor presidente, quero aqui abordar alguns assuntos. E um assunto, esse primeiro assunto, não deu tempo de fazer a questão da indicação ou requerimento, mas eu gostaria de abordar ele nessa noite e ver o que pode ser feito. É um questionamento que até munícipes fizeram nas redes sociais, e não foi só o questionamento, essa abordagem, eu também vivenciei isso. O que está acontecendo? Esses dias atrás, alguns munícipes falaram da questão dos cachorros soltos nas ruas, em alguns locais. E é algo que tem aumentado a cada dia. E eu já não é por uma vez, mas duas, três, e hoje mais ainda, vivenciando hoje mais ainda essa questão desses cachorros que aparentam ter donos, não aparentam ser cachorros de rua, aparentam sim ter donos, mas estão soltos aí pelas ruas. E hoje eu me deparei, eu até parei para ficar analisando, eu tive que até parar, porque senão poderia acontecer um acidente até comigo nessa questão. Hoje, por volta das 6 horas da manhã, quando saí de casa para ir trabalhar, ali na avenida, em frente à Pai, mas aqui subindo a Avenida das Indústrias ali, na esquina, dois, depois mais um, três. E todos os carros, de repente, até as motos que passavam bicicleta, aqueles três cachorros corriam atrás. E isso para causar um acidente no horário do rush, que é ali, é o horário que o pessoal está indo trabalhar, e bem no cruzamento, não vai demorar. Não vai demorar. Aí eu fico nessa noite. O que pode ser feito? Até mesmo atropelamento, vereador Priscila, até mesmo atropelamento. Mas o que pode ser feito? Nesses dias eu acho que teve pessoas que falaram ali na pracinha da São José, se não falha a memória. Dois também, soltos ali também. E o que pode fazer? Até nessa noite fica essa pergunta se de repente o município pode fazer alguma coisa, entendeu? Ou o município não pode fazer nada, ou tem alguém que pode fazer nessa questão. Eu fiquei, não deu tempo, igual eu falei, caso do prazo, de fazer esse requerimento, essa indicação, pedindo para que providências possam ser tomadas antes que aconteça o pior. E não está difícil para acontecer o pior. Porque hoje, na hora que eu estava indo sentido a Pai, eu tive que parar. E na hora que eu estava voltando, eu tive que parar também. Porque eles vieram para cima. E aí? De repente, uma pessoa de moto não está prestando atenção, que eles estão assim parados de lado, de repente eles vêm correndo para cima, causa acidente, aí dando material ali, de repente, mas não só material como físico também. Então, abordar esse assunto e ver se, de repente, de quem é competência para tomar alguma atitude. Atitude. E eu falo que nessa área, eu não sei, até nessa noite, vereador Rony, se puder me ajudar para tirar uma dúvida, não sei se tem algum local que é competente para ver em relação a esses cachorros soltos, se é responsabilidade da prefeitura, que eu não sei como agir, entendeu? Até eu vou fazer a solicitação, ver, encaminhar para o prefeito, mas para que pode ser feito? Principalmente eu acho que são cachorros ainda que têm donos, entendeu? Tem donos. Então fica essa pergunta essa noite e esse questionamento antes que possa acontecer o pior. Até depois vou conversar com o vereador Rony para pedir essa ajuda aí, porque leigo nessa situação, vereador. Então, vê o que a gente pode fazer, porque eu acho que pode acontecer o pior e não vai demorar muito.
4: Hoje é o pessoal do meio ambiente que está cuidando dessa área. É, mas, infelizmente, existe em Bariri hoje muitos e muitos cachorros na rua. É meio que lenda a gente pensar que todos esses cachorros têm donos. Alguns sim, lógico, mas é muitos bichos de colônias que já existem na cidade já há muito tempo. Lá na Praça do Michelassi, eu cuidava lá anteriormente, quando eu tinha loja lá, de 17 cachorros. Esses um que você está falando aí, eu conheço, fica ali na Vanus, esses dois aí correm atrás de... Mas eles já vivem nas ruas desde pequenininhos. Eu conheço eles desde praticamente quando eles nasceram. Infelizmente não conseguimos doar, mas Bariri sim tem muitos casos de bichos soltos na rua, colônias extremas aí de gatos principalmente, e os cachorros que com certeza vivem na rua, não tem culpa de nada, judiação. Culpa tem aqueles que deixou de castrar o seu bichinho, de correr atrás, mas infelizmente eu também tive muitas ligações aí lá do Garotinho, do Santa Helena, São Marcos, lá em cima na Rua da Feira. E esses cachorrinhos de frente do mercado, que está causando problema lá também. Enfim, é um setor complicado de mexer, porque já vem há muitos anos sendo dessa forma e agora é complicado. Mas quem toma conta dessa parte aí hoje é o setor do meio ambiente, lá o Marcos Sinclair. Mas também a equipe é bem pequena, é bem complicada. Enfim, parece que é meio que enxugando gelo, mas tem que ser tomada assim alguma atitude aí, uma forma, fazer uma reunião, tentar fazer alguma coisa para amenizar essa situação. E os bichinhos, coitadinhos, não tem culpa nenhuma da irresponsabilidade dos seres humanos aí, infelizmente.
3: Ok, grato, vereador Rony, pela explicação. Então, qualquer coisa, depois a gente conversa para procurar eles lá, para ver o que a gente, de repente, ajuda, o que pode ser feito para que o pior não aconteça, porque não está demorando para acontecer o pior. Muito obrigado, vereador Rony. Nessa noite também, senhor presidente, nós abordamos aqui alguns assuntos, assim, principalmente na questão de dispensa de licitação, a questão que foi abordada essa noite de, que eu falei, muito serviço que, de repente, a pessoa que é concursada poderia fazer e fica contratando com dispensa de licitação. Essa casa, ela questionou uns tempos atrás aí a questão, até foi feito requerimento pedindo explicações, a questão do novo sistema da saúde. E semana passada me ligaram e falou: por favor, nos ajude. Eu falei: tá, estou indo aí. Eu tive que ir ao PSF, Livramento. E o que estava acontecendo lá? Direito de todos os funcionários de repente tem que ir no médico, às vezes acontece algum imprevisto, o funcionário não pode ir, justifica. E naquele dia a funcionária que foi me passada tinha consulta médica, não pôde estar na parte da tarde. Ok, então a pessoa que fica na recepção. A hora que eu cheguei lá, o que aconteceu? Tinha pacientes para passar com a doutora que estava ali, depois tinha mais uma doutora para chegar mais tarde, mas não tinha ninguém na recepção. E o sistema novo, como ele funciona? Você vai ali, a recepção faz o cadastro, aí a enfermeira puxa para fazer a triagem esse cadastro, depois de triado, a doutora consegue puxar. Se a pessoa responsável não está lá, como faz? Entendeu? E daí, quem estava lá falou: Daniel, eu tentei falar com a diretora não respondeu, não atendeu. Aí eu volto a falar. Para quem eu tenho que conversar para pedir ajuda? Para o para-brisa. Que eu já falei. Desculpe, prefeito, mas o prefeito está sendo um para-brisa. O prefeito está tendo que ser o diretor. Falei: prefeito, olha que situação. Quer que eu te mando a foto? Eu mando. Pacientes chegando, depois tinham gestantes para serem atendidas. E a doutora como fica? Aí a doutora teve que sair do consultório dela, senhor presidente, para ir até a recepção para ver se ela conseguia mexer no sistema. Lembro, ressalto aqui, todo o direito da pessoa que está ali, ela pode faltar. Mas o que me chama a atenção é o seguinte: se a pessoa de repente ficar de atestado uma semana, fica uma semana sem ninguém. E aí? Aí o prefeito atendeu o vereador: espera aí que eu já vou tomar providência. Aí o prefeito teve que ir lá tomar providência para ver se conseguia alguém para ir lá, para estar na recepção, para que os munícipes fossem atendidos. Uma criança autista com febre aguardando, mais outra paciente também aguardando, fora as gestantes aguardando. Teve paciente que foi embora porque falou: não vou aguardar. Teve gestante que foi embora. Aí a mesma situação. O PSF tem um responsável. Naquela semana o responsável estava de férias. E tinha alguém no lugar? Não tinha alguém no lugar. Aí não adianta ficar bravo de pedir ajuda para o vereador. Não adianta ficar bravo que o vereador vai lá, liga para o prefeito, porque quem vai resolver? Os funcionários tentaram tomar providência, mas não conseguiram. Aí depois fala: está tudo ok, está tudo uma maravilha. Será? Sai na rua para perguntar para a população que é usuária do sistema de saúde nosso se está uma maravilha, se está tudo em ordem. Se tem os médicos que estão falando que tem, será que tem mesmo? Então fica essa pergunta aí. Então, apareceu o funcionário lá, daí tudo em ordem. Eu falei: agora eu vou embora. Então, mais uma vez, obrigado, prefeito. O senhor teve que ser um diretor novamente. Está dizendo aqui, ó, num jogo de futebol, você bate escanteio, sai correndo, cabeceia para tentar fazer o gol. Essa é a situação. Quero aqui nesta noite também, se visitando nessa tarde, e parabenizar ali a diretora Miriam da creche Mariana Bodim, vereador Sertão, onde nós encaminhamos emenda impositiva do ano passado. E depois vou marcar uma hora com o senhor para nós visitarmos lá. Eu fui ver em relação a como estava sendo investida a emenda impositiva. Olha, está de parabéns. Correu atrás, fez orçamento. A entrada lá que o senhor destinou, o dinheiro da entrada, já está pronta. E bem feita. E bem feita. É de tirar o chapéu, viu? Estive hoje lá, depois o prefeito apareceu com a diretora da educação também. É de tirar o chapéu. E ao mesmo tempo, sobrou dinheiro, já correu atrás para que o refeitório seja feito por completo a reforma. Então, parabéns à diretora ali pelo trabalho que está sendo realizado. Eu quero também aqui agradecer, eu não sei, de repente, foi só o Daniel, mas faz parte, já estou calejado. É porque depois me questionam: viu, por que você não foi? Mas eu sou assim, eu vou onde me convidam. Se não me convidam, não apareço de bicão, não. Hã? Também não, vereador Priscila? Vereador Leandro? Eu não apareço de bicão, não. E hoje me questionaram: viu, você não veio no 8 de setembro? Eu falei: eu? Eu falei: não, não me convidaram. É 7, mas foi 8, vereador, que foi 8, comemorado hoje, 8 de setembro, tá? Elas são 7, mas foi 8 de setembro. Não me convidaram. Ainda questionei a nossa assessora: foi mandado convite aqui para a Câmara? Também não foi. Olha, não sei se os vereadores, de repente, particularmente, foram convidados. Entendeu? Então é só para justificar por que o vereador Daniel não esteve hoje aqui. entendeu? E a Câmara não foi convidada. Então, muito obrigado, tá, pelo convite. Eu sei que quando precisar vai chegar aqui o pedido, como sempre, que daí necessita da gente. Mas fica aqui a minha gratidão nessa noite pelo convite. E só para falar porque não estive presente, e assim como os vereadores também estão falando aqui, não estiveram presentes, porque a Câmara não foi convidada. Muito obrigado. E para encerrar, senhor presidente, quero aqui só cumprimentar aqui a fala do vereador Leandro nessa noite, quando falamos ali do ministro André Mendonça. Eu falo que o ministro André Mendonça tem surpreendido, tem encarado uma dificuldade muito grande, mas não tem olhado para trás, tem seguido em frente. Então, como o vereador Leandro hoje falou aqui, fica aqui a nossa fala para todos que estão assistindo nessa noite aqui, nos acompanhando, para, primeiramente, para que nós possamos orar pelo ministro André Mendonça, para que Deus possa guardar não só ele como a família dele e continuar dando sabedoria. Porque mexer onde ele está mexendo não é fácil. Não é fácil. Só que eu tenho certeza que assim como eu, amanhã de repente posso queimar, não quero nem saber. Mas assim como eu posso dizer que o ministro André Mendonça me representa. Me representa. Está fazendo a diferença. Muito obrigado, senhor presidente.

0: Se ligando na hora, são 7 horas e 55 minutos, 7h55 na Clube. Daqui a pouquinho tem o Evandro Pegorinho, já. Deixa eu só ajeitar a coisa aqui, que agora na hora do intervalo eu tava na correria. Deixa eu tirar o nome do Daniel daqui, pronto, ó. Calma, povo de Deus, pronto, certinho. Ainda tem a Aline Prearo, que falou também rapidinho, bem rapidinho. Eu não sei se eu consigo encaixar ela hoje. 7h55, lembrando que, meu amigo, minha amiga, o horário eleitoral continua ainda durante todo esse mês, das 7 às 7h25 de manhã, no rádio, e na hora do almoço, das 12 às 12h25 minutos. Daqui a pouquinho também a gente já tem o Evandro, o Geninho, ele está aí meio que dando uma descansadinha, então ele não vai participar hoje. Quem vai participar é o Evandro, irmão. Deixa eu só colocar aqui o convite pro pessoal. Deixa eu só colocar o convite aqui pro pessoal. Já mandar o link pro seu Eugênio, né? Para ele poder já colocar o Evandro em contato com a gente. Hoje dia tá bonito, né, dona Ana Rosa? Ana Rosa Comini. É, tá em Lençóis Paulista, curtindo a Clube no 100.7. E ela fala, ó, hoje tá bonito. Ontem choveu bastante, hoje tá bonito. É, olha, a previsão do tempo não mudou não, viu? Aliás, a previsão do tempo é essa aí. Nós temos o tempo bom aqui em todo o interior do estado de São Paulo, tá? Não tem previsão de chuva. Presta bem atenção que isso é interessante. Nós não temos previsão de chuva, diferente do que foi anunciado por praticamente toda a mídia, né? Nesses últimos dias, de que teríamos aí tempestades, temporais. A gente acabou ficando meio que no vácuo sem a tal da chuva, porque hoje, pelo jeito, hoje nós teremos aí tempo bom em todo o interior, mas essa chuva pode voltar ainda amanhã, sabadão, no final de semana. Belezinha? Então tá bom. 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Show de bola, filho. Ó, 30 segundinhos, segura aí que eu já chamo você. 30 segundos, segura aí, aguenta aí. 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Alô, alô, seu Evandro que está trabalhando, seja bem-vindo, como é que você tá, meu filho? Hã? Peraí, deixa eu liberar o seu áudio aqui, ó. Pronto, agora vai lá.
1: Você falou de colocar o fone de ouvido. É, é verdade, na próxima eu vou colocar o fone de ouvido.
0: Põe um radinho. Melhor, isso, põe um radinho
1: essa
0: aí no...
1: Essa voz maravilhosa.
0: Obrigado.
1: Que você tem aí.
0: Obrigado. Põe um radinho no bolso, caramba. Põe um radinho no bolso, fonezinho de ouvido aí no cantinho.
1: Verdade, também o radinho, né?
0: Radinho. Põe um radinho no bolso, lembra aqueles dunguinha? Tem ainda pra vender? Tem, claro que tem os dunguinha da vida, não tem aquele pequenininho?
1: Tem rádio, tem um monte de coisa aqui diferenciada. Mas vamos fazer o seguinte, Armandão. Como eu tô ouvindo baixinho você, eu já vou tocando por aqui.
0: Manda bala. Pode ser assim? Manda bala.
1: Então vamos lá. 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
1: Show de bola, meu garoto! E o gordinho tá sargando bumbum.
0: O gordinho tá. É bem isso. E hoje é aniversário dele, viu?
1: Você tá brincando? Sério?
0: Hoje
1: Filha da
0: vai receber
1: mãe!
0: uma mensagem. Hoje é aniversário do gordinho.
1: Ele não falou nada, mas eu vou pegar o pé dele. Ah, mas ele não perde por esperar. Deixa ele pra mim. Deixa ele pra mim. Show de bola, Evandrão. Obrigado, meu irmão.
0: Eu não tô ouvindo nada, mas tá bom.
1: Tá bom, tá bom, tá bom.
0: Semana que vem a gente vai estar com fone de ouvido aqui e vai dar tudo certo.
1: Show de bola, velho. Valeu, obrigado.
0: Um abraço.
1: Até mais. Tá aí, Evandrão Vegorim. É. Da família, a parte que trabalha. Isso. Da família é a parte que. A única parte que trabalha da família, dos filhos, né? Isso. Maravilha. Show de bola. Ó, são 8 horas e 6 minutos. 8 e 6 na. É aniversário seu, gordinho? É? É seu aniversário, gordo? Você tá enrolado comigo, velho. Nossa Senhora. Tá completando mais um aninho de vida? Tá velho, né? Tá velho, tá velho, tá velho, tá velho, tá velho. Ai, ai, ai, ai, ai. 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E aí, ah, mas você tem o álcool, o etanol, o álcool é um combustível renovável, é só plantar cana, cana, cana. 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

0: 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Tô acabando, aguenta aí. 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Povo de Deus, muito obrigado pelo carinho da audiência, valeu aí pela sintonia, vamos que vamos na correria, porque graças a Deus é sexta-feira, final de semana tá aí, mas ainda temos que vencer a edição do almoço, que começa às 12h25 em virtude do horário político, mas ao meio-dia e 25 nós estamos juntos aqui no 100.7 da sua Clube FM. Beleza? Maravilha? Então tá bom. Tchau, povo de Deus. Tchau, tchau, tchau, tchau.
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5: 8h14.
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Salve, salve, turminha! Bom dia, boa sexta-feira, bom começo de final de semana. Estamos chegando em 100,7. A melhor, a mais ouvida, a mais potente, a mais poderosa. Essa é a Clube. Já vou fazer a boa pra você. Tem presente, hein? Tem presente do restaurante Culé Brasileira. Prato feito pra você almoçar amanhã na faixa. Pra participar, manda mensagem pra cá. Através do 14997-22007 com o seu nome completo. Mensagem de áudio e de texto, fica à vontade. Afinal de contas, é você quem manda no Agita. Bora dar um start aí na...

0: Já estamos de volta, 8 horas e 26 minutos. Bom dia pra você, boa sexta-feira, bom final de semana. Hoje é dia de ver o Saci andar de skate. Não tô nem aí pra quem pintou a zebra, hein? Grava seu áudio e manda pra cá, 14997-2007. Tem presente pra você, vamos sortear um rango da hora. Presente no restaurante Culé Brasileira, que fica aqui, ó, no centro de Jaú, pertinho do Jardim de Baixo, tá legal? Manda mensagem pra cá, 14997-2007, com o seu nome completo. Mensagem de áudio, mensagem de texto, do jeito que você preferir. Tá liberado pra você participar da programação da sua rádio favorita. Capricha aí, a gente agiliza por aqui até o meio-dia.
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0: 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Começamos mais um final de semana juntamente com o Som da Clube.
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0: Manda mensagem pra cá, 14997-22007. Tem presente pra você no restaurante Culé Brasileira. Vamos sortear um rango da hora pra você saborear já amanhã. Já no sábado.

0: Mata pra você que tá curtindo a programação da Clube FM aí no Dial, ou aí nos aplicativos, ou também pelo site da Clube FM 1007.com.br. Som e imagem. Manda áudio, manda mensagem, manda. 14997-22007 é presente pra você do restaurante Culher Brasileira, fechou? Culher Brasileira fica no centro, pertinho do Jardim debaixo do Jaú. 8h32, a gente volta já.
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0: Já estamos de volta, 8 horas e 39 minutos. Manda mensagem pra cá, 14997-22007, tá liberado. Estamos no ar com mais uma edição do Agita, e para a edição ficar ainda mais incrível, ainda mais impecável, eu quero a sua participação, porque tem presente para você no restaurante Mulher Brasileira. Para participar, mensagem de áudio ou de texto. A gente prefere o áudio para a gente poder interagir aqui. Mas tem vergonha? Não tem problema. Pode mandar mensagem de texto, porque tá valendo também. A gente vai sortear um rango da hora para você saborear amanhã no Sabarão.
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0: Bom dia, Vandeco! Bom dia, Vandeco!
3: Bom dia, Rogerão! Fala comigo que eu sou seu amigo, filho de Cristo. E demorou, aí, mas sextou, hein?
0: Até que enfim, hoje é dia de ver o saci andar de skate.
3: Até a minha casa cai.
0: Tô na minha aí, pra quem
3: pintou a zebra, né? O marido, a filha abandona o pai.
0: Olha, que barbaridade,
3: hoje tá bom,
0: hein?
3: Pra tomar um, hein? Que tarde, hein?
0: Olha lá.
3: A espoleta dá pra nós, e o Rogerão toca aí, pituco, com o Teodoro Sampaio. Oferece pra nós aqui da Laje Marangona aqui. Estamos agarrados em serviço aqui, curtindo seu programa. Falou, Geraldo. Forte abraço aí. Uma ótima sexta-feira abençoada pra nós.
0: Valeu, meu querido.
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0: Pra você, fora de área, 14 997-22-1007. Tem presente pra você, o WhatsApp premiado, hein? Vamos garantir um rango da hora pra você, né? 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

0: Ligado no Agita. Manhã gigante, manhã mais que demais, bom dia, etc e tal, tá premiado pra você, o WhatsApp tem presente. Grava áudio, manda pra cá, 14997-22007, manda mensagem de texto aí com seu nome completo pra você participar do sorteio. Vamos garantir um rango da hora pra você do restaurante Culé Brasileira. Pra você comer à vontade lá, um rango da hora, um rango maravilhoso no restaurante Culé Brasileira. 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Vamos garantir pra você um PF, hein? Vamos garantir pra você aquele pato maravilhoso. Um rango da hora. Participa aí. Vamos interagir. Manda mensagem pra cá, 14997-22007. E é pra lá que a gente viaja agora. Enquanto isso, na sala da justiça tá por aqui o William, ó. O William tá por aqui, ó.
1: Fala, meu amigo Rogério Moraes, o William Silva na voz.
0: E aí,
1: Rogério,
0: cara?
1: Tô de volta, Rogério, depois de um período aí de afastado aí das redes sociais.
0: Boa, irmão,
1: Rogério,
0: boa.
1: Toca pra mim uma música do Natanzinho Lima aí, uma que tá estourada aí.
0: Agora?
1: Dá o seu gosto e é o seu critério aí, Rogério.
0: Demorou, meu chapa.
1: Rogério, foi meu nome no sorteio, tá?
0: Agora.
1: E segue o líder.
0: Valeu, William. Valeu, William. Valeu, William. É assim que se faz. Tem presente pra você na melhor, a mais ouvida, a mais potente, a mais poderosa.

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Agora, 8h53. Vai me perder a hora aí, hein? 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
0: Oi, bom dia! Alô, minha amiga Rita de Macatuba, tudo bem, Rita? Rita de Cássia da Silva. Bom dia, sextou. Pode crer, Rita. Sextamos, hein? Toca Jean Giovanni. A Rita de Macatuba coloca meu nome no sorteio. Rita de Cássia da Silva, tudo bem, Ri? Ótima manhã pra você, viu, minha querida? Gratidão sempre, viu?

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1: 9:02.
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0: Estamos de volta na melhor programação do seu rádio, do seu dial, ao vivo. Bora tá, galera, com você até o meio-dia.
1: Boa.
0: Sexta-feira, bom presente demais. Pra você faturar. Manda mensagem pra cá através do 14997-22007. Mensagem de áudio, de texto, do jeito que você preferir, tá legal? Você capricha aí, a gente agiliza por aqui. 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
2: Bom dia, Rogério, tudo bem? Tudo toca ótimo. Pra mim, por favor, Perdão de Quem Ama, de Ícaro e Gilmar.
0: Agora. Ótimo dia. Ótima manhã pra você, minha querida. Valeu, hein? Boa sexta-feira.

0: Já estamos de volta, 9h17. Vai me perder a hora aí, hein? 9h17 na clube. Vai mandando mensagem pra cá, 14997-22007, tá liberado. Tem presente pra você na manhã de sexta-feira, amanhã mais que demais, manhã gigante, hein? Presente vem do restaurante Culé Brasileira, vamos sortear um rango da hora pra você. Pra participar, é assim que se faz, ó. Diz aí, Mineirinho, como é que você tá, meu irmão?
1: Bom dia, meu amigo Rogério. Rogério, e aqui aí? É o Mineirinho de Saída.
0: E aí,
1: toca
0: Mineiro?
1: A listinha de amor aí.
0: Fala,
1: de Duca e Dalvão aí pra nós. Manda lá pro meu amigo Ariel Pacífico. O meu amigo aqui que tá aqui junto comigo aqui no...
0: Quem é?
1: No RCC aqui.
0: Quem é?
1: O Nurtão aqui, que tá aqui junto com nós então. Aqui. O Fumaça. Pro Flávio. E pra toda essa galera que tá curtindo a programação da Rádio
0: hein?
1: Clube FM. Um abraço.
0: Valeu, Mineirinho. Valeu, hein? 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
0: Moura. Fala, Terra!
2: Bom dia!
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0: 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Manda mensagem.

0: Sabe por quê? É muita luxúria!
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1: Sexta-feira premiada pra você. Presente vem do restaurante Culher Brasileira. Manda mensagem pra cá. 14997-22007. Vamos garantir pra você um rango da hora, né, Jorginho?
3: Fala, Rogério Moraes.
1: Opa,
3: Bom dia, irmão. Passando por aqui, tudo bem?
1: Tudo certo.
3: Uma ótima sexta-feira aí pra vocês aí. Todos os ouvintes ligados da Clube FM. Manda um som pra gente aí do Thiaguinho. Falta você. Obrigado, hein? Um abraço.
1: A gente agradece a companhia, a sintonia. Sobe o som aí.
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1: 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Não fica de bobeira não, manda mensagem pra cá, tem presente pra você. 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

0: Cidade Alta tá por aqui. Bom dia, patrão. Manda um Vanilla Ice aí pra nós. Obrigado. Eu vou fazer o seguinte, eu vou pegar a sua indicação e a gente vai fazer o Revirando o Baú com Vanilla Ice. Pode ser, meu amigo David? Maravilha, meu querido. Bom final de semana. Valeu pela companhia, valeu pela sintonia. A turma da manhã é a melhor, né?
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11: Revirando o baú, indicação do David lá do Cidade Alta. Pediu no som pra gente de Vanilla Ice. Já dá aquele grau no volume aí pra você curtir um som das antigas. Rádio Transporte te leva pra década de 90. A música Ice Ice Baby do cantor Vanilla Ice foi lançada oficialmente em 1990. Rádio Transporte te leva então pra década de 90. Com gravações e distribuição inicial ocorrendo no final do ano de 1989. O estouro mundial foi no segundo semestre de 1990 e fez parte do álbum de estreia The Streaming. 9h41, Vanilla Ice.

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1: Previsão para essa sexta-feira de sol com muitas nuvens durante o dia e períodos de céu nublado, noite com muitas nuvens. O sol surgiu às 6h15, lua nova, e agora está 22 graus.
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1: 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Manda mensagem pra cá. 14997-22007, capricha aí! E a gente agiliza por aqui. 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
1: Ô, louco, meu!
0: Bom dia, bom dia, bom dia, bom dia! Boa sexta-feira, turma da manhã! A minha amiga Rita, lá de Macatuba, ela falou que hoje é dia de panqueca. Um tempo desse, hein? Uma panqueca. Mandou foto aqui pra gente, hein? Eu adoro panqueca, viu, Rita? Primeiro ela mandou a foto aqui, maravilhosa. De uns litrão da hora lá, hein? Oca da querosene da hora, porque hoje é dia de ver o Saci andar de skate, né? Hoje é dia de ver o Saci andar de skate. Eu não tava nem aí pra quem pintou a zebra. E agora ela tá fazendo um rango. Ela tá fazendo um rango e o rango é o quê? Panquecas. Da hora, hein, Rita? Assim você mata nós, Rita. Ó, fazendo panqueca da hora lá, hein? Eu adoro panquecas. E você? Você gosta de panqueca também ou não gosta de panquecas? É bom demais, hein? Panqueca, hein? Da hora.

0: lá na Tia Mágica, ó. Fala, Martinha. Fala, Martinha.
1: Bom dia, Rogério.
0: Bom dia, meu irmão.
1: Meu amigo.
0: E aí, cara?
1: Toca pra nós aí.
0: Tocar o quê?
1: Tiração Coca-Cola.
0: Agora.
1: Abraço, pei.
0: Valeu, Valtinho. É o Valtinho Paz. Ó, Renato Russo e companhia forma Legião, aumenta o volume. Deixa a clube fazer eco em todo o Centro-Oeste Paulista. Valeu por estar

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1: De volta na melhor programação do seu rádio, bora tá galera com você até o meio-dia. Eu e toda a galera da Clube FM, por exemplo, meu amigo Lorival tá aqui, ó. Tá a fim de falar. Solta o gogó, Lorival.
2: Bom dia, Rogério Moraes, ótima sexta-feira pra nós. Lori Dort da SOS Acabamentos.
1: Valeu,
2: em Pedras, trabalhando aqui no condomínio Manacás. Capricha e ouvindo aí, a melhor rádio. Hoje toca pra nós uma música do Luan Pereira pra alegrar a nossa sexta-feira.
1: Vambora então.
2: E hoje nós não queremos saber quem invernizou a barata.
1: Tamo nem aí.
2: Bora, bora.
1: Bora que bora. Não tamo nem aí pra quem pintou a zebra.

frio aí ou não? Tá maiando água aí onde você tá ouvindo nós ou não? Cuidado com o risco de temporal, hein? Cuidado com o tornado, o furacão, tromba d'água, perigoso, hein? Manda mensagem pra nós aqui, 14997-22007. Onde você tá ouvindo a Clube FM aí, em mais de 100 cidades, manda mensagem pra cá se tá chovendo, se tá sol, se tá com no viado, já ou tá no viado, hein? Tô com o zóio no viado, tô com o zóio no viado. 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
3: 10 horas e 2 minutos.
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17: Olha, pra você ligado na Clube FM, manhã de sexta-feira, 11 de setembro de 2026, amanhã tá premiada. Tem presente pra você, um prato feito, um rango da hora do restaurante Culé Brasileira, pertinho, pertinho do Jardim de Baixo, Central de Jaú. Manda mensagem pra cá. 14997-22007, tá liberado. Texto ou áudio, do jeito que você preferir. Fala, Maria, bom dia.
18: Bom dia, Rogério. Bom dia, meu amigão. Bom dia, bom dia, bom dia.
17: Boa sexta-feira pra você, Mariazinha.
19: Ih, gente!

0: Na Club FM, hein? Capricha aí, vai! Tem presente pra você, manda mensagem de texto ou de áudio. Vamos lá pro WhatsApp. Meu amigo Emerson tá por aqui, o cowboy.
1: Bom dia, meu amigo Rogério, tudo bem?
0: Tudo certo, e aí?
1: Só com uma música pra nós aí, o filho da bailarina. Oferecer pro William, o largatão do ovo.
0: Olha aí.
1: E pro Éder.
0: Não quero o rolo, hein?
1: Toca pra nós aí.
0: Não quero o treino.
1: Vamos amassar barro aqui.
0: Bora lá,
1: Rogério, então. Brigadão aí, ontem, né, foi o... O sorteado da dúzia do ovo aí, o largatão tá tudo contente aqui, ó.
0: É, né? Ele é chegado no ovo, né? Largatão aí é chegado no ovo, né? Agora tem mistura, né? Pra semana inteira, né? Por falar em mistura, tem presente pra você no restaurante.

Código de área 14997-22007. Pede seu som, pede sua música, pede sua sonzeira, pede sua canção. Você capricha daí, a gente agiliza por aqui. 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
0: O que você tá fazendo aí na manhã de sexta-feira, hein? Daqui a pouco é hora de tomar uma pra limpar o pó da garganta, né? Hoje é dia de tomar aquele querosene maravilhoso e ver o Saci.

pra você, Marlene. Boa sexta-feira, minha querida. Valeu, hein? Manda mensagem pra cá, porque a turma da manhã é melhor, viu, Alex? O Alex tá aqui já, né? O Alex lá de Macatuba tá aqui já. Mandando mensagem pra gente aqui de bom dia. Tá mandando um vídeo aqui de churrasco. Hoje tem churras aí, Alex? Hã? Bora fazer churrasco? Bora, paga um churrasco pra nós aí, seja bonzinho, porque senão você não vai pro céu, entendeu? Paga aí pra nós aí um churras, senão você não vai pro céu. É, perigoso você ir lá pra baixo se você não pagar um churrasco pra gente, viu? É um costelão, né? Um costelão na brasa hoje, hein? Vai bem pra caramba, não vai não, Alex? Vai, né? Um churras da hora. Boa sexta-feira pra você, Alex. Bom final de semana, bom trampo aí. Valeu, meu irmão. Ó, quem tá encostando no barranco também é o Robinho de Lençóis Paulista, da Master, né? Galera lá da Master, valeu. Meu amigo Dieguito lá da Reforce, valeu, Dieguito. Meu amigo Leone, Júlio César, o pessoal lá na Oficina Central, valeu. Boa sexta-feira, tropa. Eu sempre falo que a turma da manhã é a melhor. Não tem pra ninguém, né? É o Exército Clube. Manda mensagem, vai. Tem presente pra você. Não fica de bobeira, não, porque agora tem esse som aqui do Samba Vibe. Hoje é dia de tomar aquele querosene, hein? E ver o Saci andar de skate. Bora, bora, bora envergar esse prédio hoje, hein?

0: 28, bom dia! Grava áudio, manda pra cá, 14997-22007. Eu tô afinzaço de curtir sua voz aí na programação, ó.
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na Manhã Gigante, manhã mais que demais e sexta-feira. Presente vem do restaurante Culé Brasileira, um prato feito, vamos encher a pança, encher o bucho por conta do restaurante Culé Brasileira e da Clube FM. Na faixa pra você, você já vai saborear amanhã, viu? É amanhã, não vai esperar não, é rapidão, é rapidão. Pra participar do sorteio, nome completo pra cá através do 14997221007. O meu amigo Frank Eduardo Espejo tá por aqui, fez um vídeo rodando a cidade, né? E ouvindo a Clube FM, olho no trânsito e ouvido colado na Clube, hein, Frank? Valeu, hein, meu querido? Vídeo da hora, valeu pela participação, vai mandando mensagem pra cá. Tá liberado o WhatsApp pra você, ó. Daqui a pouco a gente vai fazer o sorteio, hein? Clube 99722-1007. É isso aí, 99722-1007. Bom dia, boa sexta-feira, bom começo de final de semana, hein? Bom dia. A gente fica na esperança de que seus fins sejam dos melhores da sua vida e será, né? A Rita já mandou pra cá a foto da panqueca, já tá pronta, ó. Rapaz do céu, hein? Ninguém merece uma hora dessa ver foto de panqueca, hein? Apertou sem abraçar. Valeu, Rita. Obrigado, hein? Gratidão sempre. Valeu, Frank. Valeu. Vai mandando a mensagem. 99722-1007. Valeu, Vanderlei. Vandeco, pessoal em Laje Marangoni. Valeu, gratidão sempre, hein? Tem presente.

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0: Bora lá pra Lençóis Paulista, terra do livro, capital nacional do livro. A galera da Master tá dando trampo e curtindo a clube. Nosso carinho, nossa gratidão.
1: Bom dia, amigo Rogério.
0: Fala, Robinho. Tudo
1: certo? Você tudo pediu bem? A música do Chico Rei Paraná aí. Manda pra galera da Master Lençóis. Sextou.
0: Sextou, Robinho.

0: Sexto. Fim de semana.
1: 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Já estamos de volta e vamos lá para o WhatsApp 14997-22007. Leandro tá por aqui. Fala, Lê.
2: Bom dia, irmão. Leandro Rafael da Silva.
1: Tudo bem,
2: qual
1: cara?
2: Qual é meu nome no sorteio aí?
1: Agora?
2: Toca uma moda aí se der tempo aí lá pro
1: demorou,
2: bola.
1: Demorou, irmão, demorou.
2: Bola de neve, que tá frio, hein?
1: Opa, vai chover. Opa, vai chover. Deixa chover água, viu? Meus ousados aí! Tiaguinho na palma da mão, turma da manhã.

0: 11 em ponto, tamo de volta. Daqui a pouco a gente vai fazer o sorteio. Não fica de bobeira não, hein? Pra você que tá chegando agora, sorteio do quê? Como a audiência do rádio é rotativa, né? A gente tá dando presente pra você. A gente, o restaurante Culé Brasileira, tá? É um prato feito pra você saborear já amanhã, no sabadão, encher a pancha na faixa, tá? E pra participar do presente, é só você mandar mensagem de áudio de texto pra cá, através do 997-22-1007. 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Se você tiver uniformizado, você tem 10% de desconto. 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Então, ó, tem rango pra você da hora!
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0: Toca o seu som! Participa aí! 997

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4: 11:03.
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0: WhatsApp 14997-22007. O David tá por aqui. Fala, meu irmão.
1: Patrão. Bom dia. Tá bom pra ouvir o Marvin Gaye, tá não? Manda aquela toque pra nós aí.
0: David aqui,
1: Cidade Alta.
0: Valeu, David.
1: Obrigado.
0: Valeu, David. Pessoal lá no Cidade Alta, nosso carinho nosso, muito obrigado, hein?

0: vai mandando mensagem. Daqui a pouco a gente vai encerrar as participações. 997-22-1007. Não precisa acertar nada, não precisa responder nada, não precisa fazer pesquisa, não precisa fazer busca, não precisa fazer sinal de fumaça, não precisa fazer pombo correio, longe disso. Não precisa fazer nada, uma puta de uma mamata, uma puta de uma mordomia pra você encher a pança, pra você encher o bucho. 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Meu amigo Valdecir tá por aqui, meu amigo Val do Centro Empresarial, tudo bem, Val? Bom dia, meu querido, tá de boa hoje, né? Ótima sexta-feira pra você, pra toda a família, mandando mensagem pra cá, que o seu dia seja abençoado, o seu também, viu, Val? Cadê o Gabrielzinho, hein, Val? Hã? Por onde anda o Gabrielzinho, hein? O Gabrielzinho é o netinho do Val, tá sempre junto com o Vô, quando o Vô tá de folga, ele fica dando rolê de carro, ouvindo a Clube FM, ouvindo o Rogério, juntamente com o Vô, o Valdecir, né? Beleza, Val? Gratidão sempre, viu, meu querido? Bom final de semana. Tá aqui o WhatsApp pra você participar, ó.
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0: Pra você que tá fora da área 14, é o código de área 997-22-1007-1113.

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2: É isso aí, galera. Agora eu vou tocar um som novo pra vocês aqui. Jota Quest, Anitta e Nile Rodgers.

0: Tá na Clube, tá ali mais. Bom dia, 11h20.
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0: Só você pedir no WhatsApp.
3: Oi, bom dia.
0: Mais 10 minutos pra gente fazer o encerramento da promoção, tá legal? Dá tempo ainda de você participar. Manda mensagem pra cá, 14997221007. Com o seu nome completo, não precisa acertar nada, não precisa responder nada. Não tá rolando nenhum quiz?

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0: Abraço lá pro meu amigo Rodrigo. Eu, Thieres. Pessoal dando um trampo, né? E curtindo o nosso programa, nosso carinho, nosso muito obrigado. Coloca meu nome no sorteio, Rogério, por favor. Bom dia, Deus abençoe seu dia, o seu também, viu, Rodrigão? Valeu, meu irmão. Tamo juntas aí na melhor e mais ouvida, valeu. 9 minutos, daqui a pouco a gente encerra as participações. Ó, o Edinho tá por aqui também, o Xará Rogério. O Rogério Bressan tá mandando mensagem pra cá, coloca o nome no sorteio. Bom dia, Xará. Bom dia. Coloca o nome no sorteio. Agora. Valeu. Bom fim, gente. Amanhã tamo aqui das 8 ao meio-dia, hein? Amanhã tamo aqui das 8 ao meio-dia. 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
0: Vamos então lá pro Whats, né? O Rodrigo tá aqui, o meu xará Rogério Bressan tá por aqui também, o Edinho também tá por aqui. Bom dia, guerreiro, quero participar do sorteio. É o Edson de Souza Campos, Orlando Meto. Belê. Valeu, Edinho. Gratidão sempre, viu? Boa sorte pra você, meu brother.
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1: 11:26, vamos lá pro WhatsApp, mais 4 minutos pra gente encerrar as participações. O Rodrigão tá por aqui, bom dia, Rorô. Bom dia, fera.
2: Não, como que você tá?
1: Toma pampa, cara,
2: aí. Esse tempo vem mesmo, tá falando que vai vir 6 horas, vai mudar totalmente o tempo.
1: Deixa quieto, hein.
2: O Saci que se vira, que ele que corra.
1: Eu quero ver o Saci correr com uma merda só, hein. Você é um baita no fanfarrão, hein, Rodrigo? Saci que se vira, né, Rodrigo? Porque hoje é dia de ver o Saci andar de skate, né, meu irmão?
3: 33 entre.
2: Que a moderação hoje vai ser daquele jeito, arranhar o bambu.
1: Vai. Devagar, hein?
2: Geralão, coloca aí no...
3: Abraço lá pro meu amigo Rodrigo.
2: Coloca aí no sorteio.
1: Vamos colocar agora, meu. Valeu, meu irmão. Valeu, meu brother.
4: Porque tá vendo aquela luz?

0: da manhã. Tá vendo aquela lua, versão ao vivo, hein? 11h30, participações encerradas. Quem mandou, mandou. Quem não mandou, não manda mais. A última participação que chega é do meu amigo José Turra. Tudo bem, Zezinho? Ótima manhã pra você, meu irmão. Manda um salve aí pra nós. José Turra, letras e desenhos. Aqui, ali, aqui, ali, acá, acolá. Coloca meu nome no sorteio do Colé Brasileira RM, é nóis. Valeu, meu querido. Boa sexta-feira, bom trampo, hein? Quem tá mandando mensagem pra cá? Oi, Jair, bom dia. Alessandra de Bariri, tudo bem? Vamos tentar tocar essa música aí que eu não tenho mais tempo, viu, Lê? Eu acho que hoje eu não consigo tocar mais, beleza? Ela tá mandando uma música aqui. Quarta dimensão da cantora baririense Lívia De Michele. Vamos ver. Se der tempo, a gente toca. Se não, a gente toca outro dia. Ó, participações encerradas então, hein? Quem mandou, mandou. Quem não mandou, não manda mais. Daqui a pouco tem sorteio pra você do Colher Brasileira.
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0: Já estamos de volta, senhoras e senhores. Pulem num pé só. Eu e o Agito, hein?

0: Ó, o Bola. O Bola tá por aqui. Ele chega a milhão, ele já chega bancando, entendeu? Tá atrasado,
1: Bom
0: Bola.
1: Dia, Rogério. Tá atrasado.
2: Cheio de mania.
0: E toca o quê?
2: Vamos comer esse bandeco aí, fi.
0: Tá atrasado, bora. Descartado.
2: Bora lá pro meu irmão Costela.
0: Tá excluído.
2: Meu amorzão, você leve, pra todo mundo que curte. Beleza? Toca aí, fi. Tamo firme aqui, escutando você aqui.
0: Obrigado pela audiência, mas não vou tocar. Agora não dá, não tem tempo. Pode tirar o cavalinho da chuva, até porque não vai chover, tá saindo o suor, ó. 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

0: aí um som da hora na programação, som de Rosária, Eve Marifree. Para daqui a pouco tem sorteio pra você, hein? Quem mandou, mandou. Quem não mandou, não manda mais. 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
0: Previsão é de sol com muitas nuvens durante o dia, períodos de céu nublado, noite com muitas nuvens. O sol se vai às 18h06. A lua é nova, sem probabilidade de arco-íris, 27 graus.
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0: o sorteio, hein? Agora tem a mensagem do nosso comunicador, o Rei das Arenas, nosso amigo Fernandão Folome. Tá mandando mensagem pra cá, tá mandando áudio, hein, Fefe?
1: O maior fenômeno da clube, um dos maiores comunicadores do Brasil.
0: Olha como ele é bom.
1: Você tá bom, meu irmão? Tô curtindo um Jota Quest aqui no Folone Imóvel.
0: Folone Imóvel, viu? É bom, hein?
1: Eu passei, fui pegar minha pequena na escola. Eu passei em frente do alto posto central do Xandão.
0: Uhum.
1: E eles têm uma caixona de som lá, o somzão torando no programaço do fenômeno, hein?
0: Ei, lasqueira, hein?
1: Passei agora lá do lado da Escola Euclides, o posto central, o radião torando no seu programa. Como eu tô sintonizado em você, mestre.
0: Valeu, meu irmão.
1: Eu falei, olha, a turma tá curtindo o Rogerinho Moraes.
0: Gratidão,
1: Deus te abençoe,
0: sempre,
1: hein? Bom fim de semana, meu irmão.
0: Valeu! Aí o Fernandão, o Rei das Arenas, é! O melhor locutor de rodeio do Centro-Oeste Paulista tá aqui todo dia. A partir das 4 da manhã em 100,7 te faz companhia, né? Ele é muito gentil, tem um coração maravilhoso, um baita de um ser humano, hein, Fernandão? Gratidão sempre, meu irmão!
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0: Vamos trazer mais um som e daqui a pouquinho a gente volta para fazer o sorteio do prato feito. Restaurante Culé Brasileira, pra você encher a pança, encher o bucho, já amanhã, hein? Já é amanhã, hein? Não vai ter que esperar, não tem nada disso, não. Então você que mandou mensagem pra cá, boa sorte, cruze os dedos aí, vale pra você daqui a pouquinho, prato feito pra você do Restaurante Culé Brasileira, que fica pertinho do Jardim de Baixo, na Campos Salles, 135.
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0: Bom, todo mundo que mandou mensagem aqui foi devidamente registrado, né? Tanto em áudio como em texto. Mandou à vontade aí, mandou do jeito que você achou que deveria ter mandado. Belezeira, belezeira, belezeira? Então tá legal. Agora tem o quê? Dilcinho na palma da mão, né? Vamos trazer o som do Dilcinho então pra galera aí que curte o Dilcinho. Péssimo negócio. Esse é o Dilcinho.

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0: 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Valendo pra você, prato feito, restaurante Culé Brasileira. Pra você que mandou mensagem, cruze os dedos aí e boa sorte. Daqui a pouco tem o horário eleitoral obrigatório, 12h25, tem o Jornal da Clube, edição do almoço, tá na mão. Fatura!
1: Bom dia, meu amigo Rogério. Rogério, aqui é o Mineirinho do Saenja.
0: Mineirinho do Saenja é o grande vencedor de hoje, hein? Tamo indo embora. A gente volta amanhã a partir das 8 da manhã. Um grande abraço, valeu, gratidão sempre. Tô indo nessa, de repente a gente se tromba por aí.
2: Rogério Moraes.
0: Tarzan Boy.

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8: 12 horas e 25 minutos.
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16: Boa tarde para você, meu amigo. Boa tarde para você, minha amiga. Tudo bem? Sejam todos bem-vindos mais uma vez. Estamos chegando ao vivaço. Opa, deixa eu pôr eu aqui na tela. Oxa, pronto. Ao vivaço e a cores, Jornal da Clube, edição do almoço. É, dia 11 de setembro de 2026. 11 de setembro, sextou, meu amigo, sextou, minha amiga, e a gente vai juntinhos com muita notícia, muita informação para você a partir de agora aqui no Jornalismo da Clube. Mas vamos lá, vamos começar o jornalismo já chacoalhando tudo por aí, tá? Negócio seguinte, algumas cidades da região, Bariri, não sei se Boracéia, Jaú ainda não, mas algumas cidades da região já cancelaram as aulas agora no período da tarde. Isso, algumas cidades da região já cancelaram as aulas agora no período da tarde. Acontece que tá assim, gente. Desde ontem, circulam diversos boletins, inclusive da Defesa Civil, e não são boletins fakes, tá? Não tem nada de fake com relação a isso, dizendo que nós teremos aí um evento climático um pouco mais forte hoje, tá? Atingindo a nossa região, o que pode trazer ventos fortes e pancadas de chuva forte. Tá, vamos lá. Vamos lá, que é até importante a gente comentar isso. Gente, isso vai acontecer? Então, até a previsão é que sim, aconteça. Até dando uma olhada agora nos mapas e previsões para a nossa região, essa chuva, de acordo com a previsão, deve chegar de noite. Deve chegar de noite. Inclusive, as condições são a partir já das 20, 21, 22 horas. E algumas simulações dão até de madrugada isso. Tem simulação indicando que essa chuva pode vir a 1 hora da manhã de sábado, né? Mas então por que que as aulas estão sendo suspensas, Galícia? Porque, gente, é previsão do tempo. É previsão do tempo. Como a gente sempre fala aqui, não é uma certeza, é uma previsão. E toda previsão pode estar errada. É claro que todas essas previsões são feitas em cima de cálculos de computador, em cima de corrente de vento, nuvens, condições atmosféricas, tudo isso é feito em cima de estatísticas e possibilidades de acontecer ou não. Se você abrir agora, nesse exato momento, vou dar um site que é um dos mais utilizados, né? Pela maioria das pessoas, é o Climatempo. Se você abrir o Climatempo agora e colocar Jaú, agora, nesse exato momento agora, não tem previsão de chuvas. Nenhum horário. Não tem previsão de chuva em nenhum horário para Jaú hoje, tá? Para Bariri, já tem previsão de chuva à tarde, mas não tem à noite. Entendeu? E muda de uma cidade para outra, dependendo da distância e do local. É extremamente difícil, complicado, acertar, a não ser que você tenha uma grande massa de ar fria vindo aí do sul do Brasil e se movendo há vários dias já, e ela não perde força. Aí sim você até consegue falar, vai chover amanhã, e vai chover amanhã mesmo, tá? Ultimamente o que nós temos visto são várias previsões do tempo que acertam com relação à chuva, mas a quantidade nada a ver, né? Teve dia essa semana aí que a quantidade prevista era de 8, 9 milímetros, choveu quase 60 milímetros. É muito mais, tá? Então vamos lá. O que eu faço, Galícia? Fujo para as montanhas? Não, não foge para as montanhas, gente. Se vier a chuva, vai vir a chuva. Se vier o vento, vai vir o vento. Ixi, nós vamos passar por muito disso. Todo mundo está cansado de saber que as condições do tempo só têm piorado em virtude do aquecimento global. Isso aí a gente já sabe. A gente já tá. Não vou dizer careca, porque careca me lembra o rapaz lá de Brasília e me dá até calafrio da asinha e sal de fruta. Mas é isso aí, a gente tá cansado de saber que sim, podemos ter algumas ocorrências climáticas mais pesadas. Mas até aí também não é novidade nenhuma pra gente aqui, né? Nos últimos 30 anos, 40, 50, 60 anos, várias vezes nós tivemos algumas atividades climáticas extremas, inclusive com enchente, inclusive com morte, inclusive com um vendaval forte que destelhou, que derrubou a árvore. Não é novidade nenhuma pra gente. Nunca foi e não será, né? É só uma questão de estar preparado. É claro que... Volto a insistir o que eu tenho dito todos esses dias. As cidades aqui da nossa região poderiam e deveriam estar melhores, mais preparadas para esse tipo de coisa, não deixando que árvores tenham volume ou altura que possam causar prejuízo, né? Isso aí é marcada, isso aí é burrice, isso aí é pedir para levar pancada desnecessariamente. Mas fazer o quê, né? Aí cada um é cada um, né? Infelizmente. Beleza, pessoal? Então, várias cidades cancelaram as aulas agora à tarde por causa desse evento climático que está sendo esperado para hoje. Mas este evento climático, volto a repetir, pelos mapas e previsões que nós temos, deve acontecer na parte da noite. Pode mudar? Só Deus, né, velho? É só Deus, não é a gente, é só Deus. 12 horas e 34 minutos, 12h34, vamos diretão então com Palavra Livre, vereador Majesto falando agora aqui na Clube, você acompanha, vamos lá.
0: Bom dia, presidenta, bom dia, vereadores, público presente e você de casa. Eu vou ser breve, que hoje eu vou pedir até licença para nós, os vereadores e pessoal de Jaú. Afinal de contas, a gente vive aonde? No Brasil. Além de viver em Jaú, é claro, no Brasil. E vocês, pessoas de bem, né, estão vendo a patifaria que está a nossa política e a nossa justiça. Lá em cima, a esfera de cima. É uma vergonha. Uma vergonha atrás de vergonha. Imagine... Como que não seria se fosse ao contrário? Não vou dar os nomes aqui, mas é muito vergonhoso o que está ocorrendo. O povo precisa de uma resposta. O povo precisa de resposta. O que você está falando, Majesto? Estou falando do que vocês estão vendo na televisão. escândalo do Banco Master. Viu? Isso daí passou de todos os limites. Então você que está aí, que acompanha os jornais, que acompanha as mídias, comece a analisar o que está acontecendo no país. Claro que o nosso assunto aqui é cidade, mas a gente precisa falar do país, porque você vai votar. Você vai estar votando daqui a pouco para o presidente, para o governador, para senador, para deputado. Escolha bem seus candidatos. Mas aí, me falando ontem, um amigo falou que está desanimado. Desanimado, e não, dessa vez não com a política, com a justiça. E não só ele, todo mundo está perplexo o que está acontecendo. Afinal de contas, não é todo dia que você tem um contrato de 136 milhões. Eu não sei se aqui em Jaú tem algum advogado que tem um contrato gordo assim. E a gente não pode ter medo de falar, pode ter medo de ir para cima. Por quê? Porque eu vejo que o pessoal, e aqui eu não vou falar nem lado, esquerda, direita, nada, pessoas de bem, pessoas que querem o bem do Brasil, eu vejo muito pessoas caladas, quietas e com medo. Medo da repressão, de represária. E vocês não podem ter medo, gente. Tenham coragem, que esse Brasil que vocês estão vendo aí na televisão, a cada dia um novo capítulo, uma novela nova, eu tenho fé que vai ter fim. Eu tenho fé que vai ter fim. Não é fácil ver pessoas de bem lá presas. Ah, mas cometeram atos. Pessoas de bem presas. E usar os rigores da lei com a mão pesada. E a gente vê hoje, na cara nossa, o que está acontecendo lá com os mesmos. Sabe uma foto, é que eu não tive tempo de pôr aqui, mas é uma foto que o pessoal dando risada. O maior escândalo do Brasil, um dos maiores escândalos, e o pessoal dando risada. É risada da minha e da sua cara. Eu falo aqui como vereador, porque aqui a gente é grão miúdo. O vereador aqui, ó, é o grão miúdo de toda essa estrutura. E vocês não sabem o que a gente é cobrado. Agora é tirar sarro da cara da população. É tirar sarro de quem busca uma saúde e não encontra. Não encontra. A segurança não encontra. Por quê? Porque o ralo está levando embora. O ralo da corrupção está levando embora o dinheiro do povo brasileiro. Aí você vê notícia de empresas e mais empresas fechando as portas. Não, não tem culpa. Ninguém tem culpa de nada. Quem tem culpa é a gente. Quem tem culpa é a gente. É o trabalhador, é o povo que sai de madrugada para trabalhar. É o povo que procura o médico, procura a saúde. Aí você vai chacoalhar a peneira. Como eu estou falando a nível do Brasil, você chacoalha a peneira, Jaú. Você acha que muitos não sabem onde fica Jaú? Então você, povo jaúense, que vai votar, escolha bem seu candidato. Escolha muito bem, analise o candidato. Tá? Por gentileza, por favor. E não deixe de acompanhar os noticiários, porque a coisa está feia, infelizmente. A gente não fica feliz de subir aqui e de não falar um assunto nesse momento aqui de Jaú. Que reflete, o Brasil reflete o que estamos passando. A falta de emprego, agora de pouco eu estava ali, mandaram para mim, mas já estou desesperado procurando emprego, já vai fazer 6 meses, não encontro. E não é por falta que não tem faculdade, pessoa bem instruída, não tem. E não é Jaú, está geral. Aí você abre o jornal, fuga de capital, empresas fechando. Gente, vamos acordar, porque senão vai ser tarde. Eu falo aqui para vocês, assim como outros políticos de outras esferas vão falar. Agora, você que assiste aí, começa a acompanhar, esquece, sabe, clubismo, partidarismo, esquece tudo. Pensa no seu futuro, pensa no futuro da sua família, pensa na sua cidade, no seu país. Daqui a pouco a gente não vai ter mais chance de reverter essa história. E olha, eu vi um vídeo aí, eu só me esqueci o nome da mulher, fala muito bem, a retórica dela é perfeita, que ela fica abismada como muitos perderam o poder de se indignar. Perderam o poder de se indignar, está tudo normal. A coisa está normal, porque ontem dá uma notícia, hoje já vem outra, amanhã já abafou o caso, vamos que está tudo perfeito. Não está perfeito, gente. não está perfeito. Infelizmente, a coisa não está boa. E eu falo bem claro, não está boa. Depois que passar as eleições, para o próximo ano, vocês é que estão pensando em fazer dívida, aperta o freio, infelizmente. E com o jeito que eu estou falando, muitos pensam assim, é por isso que a engrenagem não anda. Juros altos. Como que dá para uma empresa enfrentar, ou precisando parcelar pizza? Aí, é que nem eu escutei. É tão bom para o povo, por que, que não tira o imposto do remédio? Vai ajudar. Por que, que não tira o imposto da comida? Tira o imposto da comida. Pega a notinha do mercado e vê lá o valor que você paga no imposto numa comida. E nos remédios. É, olha, é fácil, é muito bonito falar lá em cima. Mas aqui embaixo, que é o povo de chão, somos nós aqui debaixo de cidades que nem a nossa, menores que a nossa, que vai eleger esse pessoal. Depois que são eleitos, se vocês não votarem certo, esquece. Esquece que tem mais 4 anos pela frente. Para terminar, eu espero que na próxima sessão, que essa está sendo extraordinária, né? Segunda não vai ter sessão, então vai ficar para a próxima segunda-feira, não nessa que vem, na outra. Espero que já venha para essa casa o projeto da guarda, o projeto da GCM. Tá? Eu tenho muita fé que venha. Venha para a gente poder votar e assim dar prosseguimento na criação da GCM. Semana que está passando aqui, final de semana, eu vi, estão continuando um belo trabalho na rodoviária, que é com os agentes patrimoniais. Me mandaram, coloquei na página. Vi também ações da polícia. Mas a gente precisa ter mais ações na estação ferroviária, nos bairros, lá no Campos Prado, lá no Pedro Meto, lá no Maria Luísa. Precisa ter ação. E para ter ação, precisa ter mais força de segurança. Então a nossa luta é para isso. Nós vamos estar focados para que venha, que se aprove o projeto e que a gente possa, enfim, dar andamento, prosseguimento para a instalação da GCM em nossa cidade. Forte abraço, bom feriado a todos aí que vem pela frente, né? Fiquem com Deus, até a próxima.
16: Só justificando aí o bom feriado, né? Porque a sessão foi, como eu já disse para vocês, a sessão aconteceu na quinta-feira da semana passada, em virtude da segunda-feira dessa semana ter tido feriado, tá? Então, alguns vereadores podem se manifestar desta forma aí, porque nós tivemos, sim, um feriado na segunda-feira, tá certo? Só para não haver nenhum tipo de confusão, nem nada, né? Mas, existem assuntos que, infelizmente, a gente não consegue e não pode comentar, mas é bem por aí. Enfim, vamos lá. 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Final de semana tá aí, tá chegando. Aliás, falar final de semana tá aí, tá chegando. Deixa eu lembrar você, meu amigo, minha amiga. Quer ver, ó? Sai daí. Sai daí. Aqui, agora. Isso, cheguei. Pronto. Aí, tô aqui, tô aqui, tô aqui. Ó, deixa eu lembrar você, meu amigo, minha amiga. Olha, tem a quermesse acontecendo, tá? Nós temos a quermesse acontecendo em Bariri esse final de semana. Sim, senhor. Sim, senhora. Esse final de semana. Deixa eu só pegar aqui. Quer ver? Aqui, ó. Pronto. Tá aqui, meu filho. Tem quermesse acontecendo em Bariri. Oh, meu Deus do céu. Por que que tá assim isso hoje? É sexta-feira? É preguiça de trabalhar? Sério? É? É preguiça mesmo? Que coisa. Ó. Hoje não. A quermesse é amanhã, sábado. Bariri, sábado, domingo e segunda. Quermesse da Nossa Senhora das Dores, Praça da Matriz Central de Bariri, Padroeira de Bariri, inclusive, terça-feira, dia 15, é feriado. Amanhã, dia 12, tem João Dourado e Amauri. No domingo, dia 13, tem a Josiana Caires. Inclusive, a Josiana, ela cantava na banda do Gil Rezende, o pessoal de Bariri da região conhece bem, né? A banda Agitação, Explosão do Gil Rezende, saudoso Gil Rezende, né? Gente da gente, menino bom. Ó, e no dia 14, segunda-feira, tem Ricardo e Milton Júnior, é véspera de feriado em Bariri. Quermesse começando amanhã com salgados, assados, muita coisa boa, doces, aquele lanchão de linguiça, que é uma delícia, caprichoso. Se você não conheceu, vai lá conhecer. Se ainda não comeu, vai lá comer uma fogaça, uma mini pizza. É bom demais da conta! É quermesse, é festança em Bariri, começando amanhã, tá? Amanhã, desse final de semana, porque já começou a semana passada. Mas amanhã tem sexta, não, hoje não. É sábado, domingo e segunda. Lembrando que nesses dias a missa será às 18 horas. Inclusive, hoje tem a continuação da novena. Hoje tem a continuação da novena, hoje é o sexto dia da novena a Nossa Senhora das Dores. Hoje é às 19 horas na Igreja Matriz, Nossa Senhora das Dores, no centro de Bariri. Aí sábado, domingo e segunda, às 18 horas, a missa. Belezinha? Belezeira? Então tá bom demais. 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Rapidão. Já vou com a Aline Prearo. Saí da Câmara de Jaú, vou pra Câmara de Bariri, tá? A Aline fez uso da palavra livre. Foi bem pouquinho, 2 minutos, mas a gente vai conferir. 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Ó, palavra livre, palavra livre. Agora tô indo para Bariri, tá? Palavra livre, agora tô indo para Bariri com a vereadora Aline Prearo e você acompanha. Agora foi bem, bem rapidinho a vereadora Aline, quer ver?
2: Com a palavra, vereadora Aline.
5: Boa noite, senhor presidente, boa noite, nobres vereadores, vereadora Pri, imprensa presente e o público que nos assiste de casa. Eu vou falar bem rapidinho, é sobre a indicação que eu fiz em relação às cuidadoras. Nós sabemos que no município nós temos o cargo de cuidadora, na qual elas cumprem 8 horas diárias, né? 40 horas semanais, nas quais elas não têm intervalo, nem sequer para ir ao banheiro, elas dependem de outra pessoa para poder ficar com a criança dela. Essas cuidadoras, para quem não sabe, elas ficam com crianças especiais e elas não têm o momento do banheiro, o momento do café, o momento, né, de um lanchinho, elas não têm. Principalmente na parte de banheiro, que é o mais crítico. Dependendo sempre de outra pessoa para estar olhando a criança dela, para ela poder fazer as necessidades. Então, eu fiz a indicação para o senhor prefeito para que coloque aí nas atribuições do cargo de cuidadora de 10 a 15 minutos diário, né, para que essa funcionária possa ir ao banheiro sem que a outra funcionária torça o nariz, porque acontece muito na minha unidade escolar, Pri. a cuidadora não tem esse direito, né, entre aspas, nem de ir ao banheiro, e aí depende de uma outra servidora, e quando está apertada para ir ao banheiro, pede para a servidora, você pode olhar um minutinho, minha criança? A outra servidora torce o nariz. Então, assim, muitas solicitações das servidoras, das cuidadoras, nessa questão aí de ter uns 15 minutos, pelo menos, para ir ao banheiro e tomar um café, né, coisa de 15 minutos aí diário, assim como todos os professores têm, né, as ADIs, elas sempre são em duas ou três, então, enquanto uma vai, a outra fica olhando, e as cuidadoras não têm esse minutinho de banheiro. Então, aproveitando que vai ter o concurso público aí, para já pôr nas atribuições, e das que já estão também, para que coloque lá o intervalo de 10 a 15 minutos para que elas possam fazer as suas necessidades fisiológicas. Então, essa foi a minha indicação.
16: Chega a ficar até assustado, de verdade. Eu assusto mesmo, de ter que colocar uma indicação dessa, né? Da isso é para Bariri, tá, gente? Vereadora Aline Prearo falando em Bariri. De ter que colocar uma coisa que já seria lógica, né? Uma coisa que já, por si só, é lógica, né? Direito de ir ao banheiro. Como é que não tem direito de ir ao banheiro? Ai, meu Deus do céu! Para o mundo que eu vou descer! Para o mundo. Para o mundo que eu vou descer. Tá? Chega a ser um absurdo, mas é verdade. É verdade. Tá, e vereadora Aline Prearo. Parabéns, viu, vereadora? Às vezes o pessoal fala assim, nossa, mas perder tempo com isso é porque você não quer ir no banheiro e não tem como, né, meu filho? Ai, pimenta nos olhos dos outros é refresco, né? Cada absurdo, meu Deus do céu. Senhor Jesus. 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Povo de Deus, povo lindo, maravilhoso, eu quero que vocês tenham um final de semana abençoado e ponha abençoado nisso, viu? A proteção sempre, a intercessão de Maria na sua vida, a proteção de Jesus, que você tenha aí um final de semana de alegria, para quem vai descansar, um bom descanso, para quem vai trabalhar, fazer o quê, gente? A vida é assim mesmo, um bom trabalho, né? Pra quem vai curtir, maravilha, curta, divirta, rancho, praia, ficar em casa, churrasco, amigos, família, quermesse, comer uma pizza, comer um lanche, fazer do jeito que você quiser. Aproveite, mas aproveite mesmo. Viva a vida, porque a vida é curta. É um sopro. É um sopro, viu, gente? A vida é um sopro. Hoje você tá aqui, amanhã sabe lá Deus, né? Sabe lá Deus. Espero ver vocês na segunda-feira de novo, se Deus quiser, né? Tenho certeza que Ele quer. Segunda-feira, a partir das 7h25, a gente está de volta aqui. São Miguel Arcanjo, defendei-nos no combate. Quem como Deus? Ninguém como Deus. Quem como Deus? Ninguém como Deus. Tchau.

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6: 13 horas e 1 minuto.
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3: Oiê! Fala pessoal, uma excelente tarde! Pra você que tá sintonizado com a gente aqui em 100,7, chegamos pra mais um dia muito próspero, produtivo e abençoado. E aí, como é que vocês estão? Tudo certo? Numa boa, show de bola? De boa na lagoa, de leve na neve, chegamos então pra tumultuar mais uma tardezinha. Pra você que não me conhece, me chamo Mirelle Domingos, estarei juntinho com vocês até as 18 horas. Vamos nessa? Alegria total, entusiasmo, é um dia lindo para honra e glória de Deus. Sejam todos muito bem-vindos, você daqui, da colá. Se aproxime, aumenta o volume do seu som, ajusta o seu fone de ouvido, que nós vamos juntinho até as 18 horas com muita música boa. Está oficialmente no ar, Dose Beat na Clube com Mirelle Domingos. Sejam bem-vindos!

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2: 14 horas e 58 minutos.
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2: 16 horas e 2 minutos.
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0: Muito bem, para você que tá chegando agora, seja muito bem-vindo. Você está muito bem acompanhado em Clube FM, a rádio do povo, a rádio da família, a rádio que é 100% você. 24 horas, 7 dias na semana, sua melhor manhã, tarde, noite, sua melhor madrugada, seu fim de semana ou seu feriado. É muito mais gostoso em boa companhia, né? Então sejam muito bem-vindos. É, você está na rádio que é 100% você. Vamos juntão, hein? Até as 18 horas, não vamos desanimar não, viu? Você me ajuda daí, eu ajudo você daqui. A gente vai juntinho passar essa tarde rapidex que a gente não vai nem ver, né? Já agradecendo aí a todo o nosso comércio local, você, meu amigo vendedor, gerente, estoquista, a todos os nossos amigos pedreiros, serventes, pintores, eletricistas, calheiros, pessoal nas rodovias, né? Taxistas, motoristas de aplicativo, entregadores, caminhoneiros. É um prazer receber vocês aqui. Obrigada pela carona e vamos junto, viu, dona de casa, minha amiga cuidadora, babá, todo o pessoal trabalhando, você em casa, nas estradas, descansando, no pega. Vamos junto, hein? Até as 18 horas.
1: Yeah!

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0: muito boa. Boa tarde.
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2: 17:02.
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0: Boa tarde.
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Muito bem, gente, muito legal. Só lembrar vocês, então, que estaremos juntos até às 18h, tá? Já vou aproveitar aqui essa brecha para trazer para vocês todo o nosso cronograma, porque, claro, nós temos o melhor grupo de comunicadores e, claro, os ouvintes mais queridos e as minhas mais divas ouvintes aqui em 100,7. Mas, ó, das 4 da manhã às 7 da manhã, seu primeiro encontro é com o nosso amigão Fernando Folloni. É, trazendo o melhor do sertanejo raiz, clássico e universitário. Das 7 às 8, nós temos a primeira edição do Jornal da Clube. A notícia com a credibilidade e imparcialidade que você merece e você exige. Das 8 ao meio-dia, nós temos o Agita Cidade com Rogério Moraes. Do meio-dia a 1, nós temos aí 1 hora de clássicos. É o Classic Club, 1 hora sem interrupções. E depois, Soy Joe, né? Das 2 até as 6 horas, trazendo o melhor da atualidade. E claro, sucessos que marcaram nossa época lá atrás. Das 2 até as 6, com o Dose Beat. E para fechar o dia, você que teve um dia corrido, não conseguiu acompanhar as edições anteriores do Jornal da Clube, das 6 às 7, a gente fecha o dia com um super resumão dos melhores momentos do jornal. E claro, aquela programação maravilhosa durante toda a noite, durante toda a madrugada, feita com muito carinho para você aí do outro lado, viu? Diz pra gente, sempre tem um programa que é a sua cara. A gente torce para que seja o Dose Beat e para que seja também a Clube FM, a rádio que é 100% você. Vambora, falta pouco, viu? Até às 6 horas, vamos agitar aqui.

0: É, gente, nós piscamos, já estamos muito próximos às 18 horas. Então já quero agradecer a todos vocês pela companhia maravilhosa nessa tarde incrível. E amanhã tem muito mais, viu? Amanhã, a partir das 2 horas da tarde, você e eu e você, vamos junto aproveitar mais uma tarde. Vamos fazer essa semana passar voando, viu? Agradecendo a todo o nosso Centro-Oeste Paulista, a todo o nosso interiorzão pela participação, aos aniversariantes do dia, que Deus em sua infinita bondade abençoe a todos vocês, com muitos e muitos anos, que seja um ano próspero, abençoado, e que você aproveite momentos maravilhosos com a sua família, tá bom? Essa última canção, inclusive, a gente oferece a todos os aniversariantes do dia. Então é isso, pessoal. Um grande beijo. Fiquem com Deus. Essa foi mais uma edição do Dose Beat na Clube com Mirelle Domingos. Um beijo e tchau, tchau.
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1: 17:59.
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0: Em nome do Pai, e do Filho, e do Espírito Santo. Amém. O anjo do Senhor anunciou a Maria, e ela concebeu do Espírito Santo. Eis aqui a serva do Senhor, faça-se em mim segundo a vossa palavra. E o Verbo se fez carne e habitou entre nós. Ave Maria, cheia de graça, o Senhor é convosco, bendita sois vós entre as mulheres, e bendito é o fruto do vosso ventre, Jesus. Santa Maria, Mãe de Deus, rogai por nós, pecadores, agora e na hora de nossa morte. Amém. Rogai por nós, Santa Mãe de Deus, para que sejamos dignos das promessas de Cristo. Oremos. Infundi, Senhor, como vos pedimos, a vossa graça em nossas almas, para que nós, que pela anunciação do anjo, cheguemos ao conhecimento da encarnação de Jesus Cristo, vosso Filho, por sua paixão e morte na cruz, sejamos conduzidos à glória da ressurreição, pelo mesmo Cristo, Senhor nosso. Amém.
1: Já o Pave ofereceu o momento sagrado da Ave Maria.
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1: 18 horas e 58 minutos.
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1: Em Brasília, 19 horas.
0: Está no ar a Voz do Brasil. As notícias do governo federal que movimentaram o país no dia de hoje.
2: Olá, boa noite.
1: Boa noite para você que nos acompanha em todo o país.
2: Sexta-feira, 11 de setembro de 2026.
1: Vamos ao destaque do dia.
2: Inflação de agosto fica negativa em 0,32%, segundo o IBGE.
1: Redução do índice foi impulsionada por setores de habitação, transportes, alimentação e bebidas.
2: Conab aponta queda de valor de produtos da cesta básica, Graziele Bezerra.
3: Os maiores descontos ficaram com a batata inglesa, cenoura, cebola, tomate, ovo de galinha e café moído.
1: Dia do Cerrado.
2: Dados do DETER mostram queda de 19% do desmatamento no mês de agosto, em relação ao mesmo período do ano passado.
1: E o levantamento aponta que 51% do Cerrado é considerado prioritário para a segurança hídrica do Brasil. Gabriela Noronha. E educação.
2: Estudantes do ensino médio têm até 15 de setembro para se inscrever na Olimpíada Nacional de Empreendedorismo. Natália Koslick.
4: A competição começa no dia 18 de setembro com uma prova online. As questões envolvem raciocínio lógico, inovação e empreendedorismo com situações do cotidiano.
1: Hoje na apresentação da Voz do Brasil, eu, Mariana Jungmann e Nazi Brum.
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1: A pesquisa mensal do IBGE, divulgada hoje, mostrou uma queda de 0,32% na inflação oficial do país no mês de agosto.
2: Impactaram o resultado de descontos na conta de luz, nas passagens aéreas, nos preços de combustíveis e de alimentos.
3: O Índice Nacional de Preços ao Consumidor Amplo, que mede a inflação oficial do país, teve queda de 0,32% em agosto. O valor ficou 0,39 ponto percentual abaixo do registrado em julho. Os grupos que exerceram maior impacto sobre o resultado foram habitação, transportes, alimentação e bebidas e comunicação. Em relação à habitação, Fernando Gonçalves, gerente do IPCA, explica que um fator que influenciou foram os descontos na conta de energia elétrica.
5: Aquele registrado no grupo habitação veio da contribuição de menos 0,33 pontos percentual da energia elétrica residencial, que recuou 7,63% no mês, em decorrência da incorporação do bônus Itaipu, creditado nas faturas emitidas no mês de agosto.
3: O preço dos alimentos também recuou em agosto. Os maiores descontos ficaram com a batata inglesa, cenoura, cebola, tomate, ovo de galinha e café moído. A tendência de queda foi confirmada por um levantamento realizado em parceria com a Conab, Companhia Nacional de Abastecimento. De acordo com a diretora de Política Agrícola e informação da companhia, Nayara Andreoli Bittencourt, a queda no preço desses itens influencia o valor da cesta básica no país.
6: O custo da cesta básica caiu em 25 das 27 capitais pesquisadas pela Conab e alguns alimentos importantes na mesa dos brasileiros contribuíram para esse resultado. O café e o tomate tiveram queda em 23 capitais, o feijão carioca ficou mais barato em 19 e o açúcar em 16 capitais. Boa parte desses alimentos tem a queda relacionada ao aumento da oferta e ao avanço das safras desses produtos.
3: Pão francês e óleo de soja, por outro lado, registraram variações acima de 2%, de acordo com o levantamento da Conab. Os preços mais altos são explicados pelo aumento da demanda global por esses itens, além dos possíveis efeitos climáticos do El Niño sobre a safra 2026-2027. Reportagem Graziele Bezerra.
1: No dia do Cerrado, foram divulgados novos dados sobre o desmatamento.
2: A perda de vegetação nativa recuou 19% em agosto, segundo os alertas em tempo real do DETER.
1: Também foi assinada a portaria que identifica as áreas prioritárias do Cerrado para a segurança hídrica.
7: Segundo o maior bioma do Brasil, o Cerrado ocupa um quarto do território nacional e é a savana mais rica do mundo em biodiversidade. Situado sobretudo no Planalto Central, também tem papel fundamental na disponibilidade de água no país, como explica Humberto Lúcio Lima, diretor-presidente do Instituto Arvoredo, que atua na preservação do Cerrado.
8: É o bioma conhecido como Caixa d'Água do Brasil, por possuir 3 aquíferos, abastecer 8 das 12 bacias hidrográficas que nós temos e ter mais de 131 mil nascentes. Então é um bioma extremamente importante, não só para as mudanças climáticas, também como para a água potável no Brasil.
7: E um novo levantamento divulgado pelo governo federal mostrou que 51% de todo o território do Cerrado é considerado prioritário para a segurança hídrica do Brasil. Com base nisso, foi assinada uma portaria que cria um sistema de áreas prioritárias de recarga hídrica no Cerrado. Os dados das principais áreas estarão disponíveis para gestores, pesquisadores e população em geral. A medida visa identificar e proteger regiões estratégicas para manutenção dos recursos hídricos, como comentou o ministro do Meio Ambiente e Mudança do Clima, João Paulo Capobianco.
9: São vários estudos mostrando a redução da vazão nos principais rios do Cerrado. Esse dado das áreas prioritárias para recarga hídrica é algo absolutamente fundamental. Quando você apresenta com base sólida em dados científicos, as áreas prioritárias, isso permite você organizar melhor os seus investimentos. É claro que todas são importantes, mas se nós temos recursos ainda não tão abundantes como gostaríamos, nós precisamos começar pelas áreas prioritárias.
7: Também nesta sexta-feira foram divulgados novos dados sobre o desmatamento no Brasil. Segundo informações do sistema DETER, Sistema de Detecção de Desmatamento em Tempo Real, do Instituto Nacional de Pesquisas Espaciais, os alertas de desmatamento no Cerrado caíram 19% em agosto, na comparação com o mesmo mês de 2025. A perda de vegetação nativa somou 238 quilômetros quadrados. Reportagem Gabriela Noronha.
2: O Ministério da Saúde confirmou 3 casos de sarampo em Tabatinga, no Amazonas.
1: Outros 2 foram confirmados em São Paulo, que já soma 32 pacientes esse ano.
2: O Brasil é considerado livre do vírus desde 2024, mas ainda registra casos esporádicos.
1: A vacinação é a principal forma de evitar a transmissão da doença. O imunizante é oferecido gratuitamente pelo SUS.
10: Após a confirmação nesta semana de 3 casos de sarampo no estado do Amazonas, o Ministério da Saúde intensificou as ações de vigilância na região. Os esforços são para interromper possíveis cadeias de transmissão do vírus. Os casos foram confirmados em Tabatinga, na fronteira entre Brasil, Colômbia e Peru. Os episódios ocorreram em pessoas que vieram da cidade de Alto Monte, no Peru, sem histórico de vacinação contra o sarampo. Além do Amazonas, o Ministério da Saúde mantém alerta para São Paulo, que registrou 32 casos neste ano, 2 pacientes confirmados esta semana. Medidas de vigilância sanitária e vacinação estão sendo tomadas e não há registro de circulação do vírus para além das cidades de Guarulhos, São Bernardo do Campo e a capital paulista, que registra 29 dos 32 casos. O Brasil é certificado como livre do vírus desde 2024, mas ainda registra casos esporádicos, principalmente relacionados à importação do vírus de outros países. O sarampo já foi uma das principais causas de mortalidade infantil em todo o mundo. A transmissão ocorre pelas vias aéreas, ao tossir, espirrar, falar ou respirar. A doença possui alto nível de contágio. Quando a pessoa é infectada, ela pode transmitir o vírus para 90% das pessoas próximas que não estejam imunes. A vacinação é a principal forma de evitar novos casos. Os imunizantes são oferecidos gratuitamente pelo SUS e integram o calendário nacional de vacinação para pessoas de 12 meses a 59 anos. Há 2 vacinas disponíveis no SUS para a proteção contra a doença: a tríplice viral, que protege contra sarampo, caxumba e rubéola, e a tetraviral, que além dessas 3, imuniza também com

0: e chegada durante a permanência da embarcação em cada localidade.
1: Estudantes do ensino médio de todo o Brasil têm até 15 de setembro para se inscrever na primeira edição nacional da Olimpíada Nacional de Empreendedorismo.
0: O evento é individual e gratuito.
1: E os finalistas vão participar de uma imersão em empresas parceiras do projeto.
2: A competição começa no dia 18 de setembro com uma prova online de caráter diagnóstico. As questões envolvem raciocínio lógico, inovação e empreendedorismo com situações do cotidiano. Os 100 mil estudantes com melhor desempenho avançam para a segunda fase, marcada para 9 de outubro. Nessa etapa, a prova será dissertativa e os estudantes deverão desenvolver propostas de soluções e modelos de negócios. Os 100 melhores colocados no ranking nacional serão selecionados para a fase final. O secretário nacional de Inclusão Socioprodutiva, MEIS e Cooperativismo, do Ministério do Empreendedorismo, da Microempresa e da Empresa de Pequeno Porte, Danilo Cabral, disse que os finalistas participam de um curso intensivo de curta duração voltado ao aprimoramento dos projetos, desenvolvimento de produtos e elaboração de planos de negócio.
3: É linkar aqueles que estão na escola, que precisam identificar essa vocação, qualificar, formar para poder empreender, com esse mundo do trabalho. É o papel do ensino médio, é formar para a cidadania e formar para o mundo do trabalho. Essa imersão vai durar 3 dias, onde aí sim os alunos já terão que apresentar um produto, um plano de negócio, e disso sairá 27 finalistas.
2: Além das provas, a programação prevê atividades de formação para estudantes, professores e escolas participantes. A etapa nacional será realizada em Brasília no dia 10 de dezembro. As inscrições são gratuitas e podem ser feitas pela internet até 15 de setembro. O endereço é one.ufma.br. Com locução de Natália Koslick, reportagem Pablo Mundim.
0: O uso da biometria digital ou um reconhecimento facial já faz parte da vida das pessoas hoje em dia.
1: Seja para fazer uma transação bancária ou para acessar o gov.br, por exemplo, esse tipo de procedimento agiliza o acesso a serviços e informações, protegendo os dados dos usuários.
0: Vamos saber como esses dados são armazenados e que cuidados extras podem ser tomados no ambiente digital.
4: Fazer uma selfie, aquela foto de si mesmo, virou rotina não só para as redes sociais. Também é com ela que é possível acessar portarias de prédios, desbloquear o celular, abrir aplicativos bancários ou entrar no portal gov.br, por exemplo. A biometria facial e a digital, aquela que lê as impressões digitais, estão presentes no dia a dia do cidadão. A tecnologia confirma a identidade do usuário em segundos e cria uma camada extra de proteção. Laerte Peota de Mello, professor da Universidade de Brasília e especialista em cibersegurança, explica que há diferenças nos sistemas biométricos de acordo com a finalidade.
5: Tanto os bancos quanto sistemas assim, que a gente chama de sistemas críticos, eles têm um sistema biométrico muito mais eficiente. Ele é diferente do que a gente usa no celular, no nosso dia a dia. A biometria que você usa no celular é para acessar os seus dados que estão no seu aparelho. Então, são sistemas bem diferentes.
4: A biometria digital analisa os padrões únicos dos dedos das mãos. Já o reconhecimento facial mapeia pontos e contornos do rosto, como a distância entre os olhos e o formato do queixo. No Brasil, a biometria é classificada como dado pessoal sensível pela Lei Geral de Proteção de Dados. As empresas são obrigadas a explicar o motivo da coleta, armazenar os dados de forma segura e excluí-los quando não forem mais necessários. Gustavo Henrique de Souto Silva, subsecretário de Planejamento e Tecnologia da Informação do Ministério das Comunicações, explica que essas informações são protegidas.
6: Quando a gente fala de segurança e as pessoas têm esse medo daquele dado vazar, é que esses dados, eles são muito bem protegidos, são criptografados. dados. E assim, não é qualquer pessoa ou empresa que tem acesso a isso. E esses dados não é disponível, acessível de forma indiscriminada. Então, eles têm um controle de acesso.
4: E alguns procedimentos simples podem ajudar a proteger a identidade e os dados sensíveis no ambiente.

0: digital, como ativar a verificação em duas etapas em suas contas, usar um gerenciador de senhas para armazenar os dados e proteger o chip do seu celular nas configurações do telefone. Reportagem Luciana Colares de Holanda.
1: A identificação biométrica virou política nacional pelo Ministério de Portos e Aeroportos. O objetivo é modernizar o controle de acesso e ampliar a segurança nos sistemas de transporte do país.
2: A iniciativa padroniza o uso de tecnologias como reconhecimento facial e digital em aeroportos, portos, instalações portuárias e hidrovias.
1: E a biometria deixa o sistema nos aeroportos mais moderno, mas tem coisas que só dependem do ser humano para a viagem ser mais tranquila, como disciplina e educação.
2: Tumultos, brigas ou até mesmo piadinhas fora de hora em aeroportos ou aviões podem causar um verdadeiro transtorno para muitas pessoas, como atrasos de voos e até pousos de emergência.
1: Agora, os passageiros que não respeitarem as regras serão penalizados com multas altas e podem chegar a ficar proibidos de viajar por até um ano.
2: E para alertar os viajantes sobre essas mudanças, o Ministério de Portos e Aeroportos lançou a campanha Parece Exagero, é Segurança.
3: O passageiro indisciplinado é aquele que comete atos que violam e comprometem a segurança, a tranquilidade e a dignidade de outras pessoas. O analista de marketing João Gabriel Palhão conta que já presenciou um desses atos, que provocou atrasos e estresse nos passageiros.
4: Vindo aqui para Brasília mesmo, eu presenciei isso com um caso de notebook. Desde o início do voo, a comissária já avisou, para que ela passava perto, o cara tirava, mas sempre voltava. Então foi o voo inteiro dando trabalho.
3: A campanha Parece Exagero, mas é Segurança foi motivada pelo aumento de episódios envolvendo passageiros indisciplinados a bordo das aeronaves e nos aeroportos do país. Segundo o Ministério de Portos e Aeroportos, o Brasil registrou 881 casos de indisciplina no transporte aéreo entre janeiro e junho de 2026. Desse total, 154 episódios poderiam comprometer de forma grave a segurança operacional. A assistente social Maria Bezerra afirma que essas atitudes prejudicam muitas pessoas.
5: A gente pode perceber em vários voos problemas com um ou outro passageiro, ou uma ou outra também, que pensam que o umbigo dela fala por todo mundo, não é? Então eu acho que é bastante interessante a gente pensar que um voo com mais de 100 pessoas, além de mim, todos têm direito. E uma pessoa não pode impedir o bem-estar das demais.
3: Além da campanha, a ANAC, Agência Nacional de Aviação Civil, definiu um conjunto de medidas para enfrentar situações que possam comprometer a segurança e o funcionamento das operações aéreas por causa de passageiros indisciplinados. Entre as punições estão a aplicação de multas, além de ter o direito de viajar suspenso por um ano. Como explica o superintendente de infraestrutura aeroportuária da Agência de Aviação Civil, Giovano Palma.
6: Então há uma multa de até R$17.500 para os casos graves. São aqueles casos de agressão do pessoal do balcão de check-in, agressão do pessoal que faz o controle de segurança, ou também informação falsa de bomba. E ainda nós temos os casos gravíssimos, que são aqueles casos a bordo da aeronave, em que há, por vezes, uma agressão ao tripulante, em que inviabiliza esse tripulante de continuar trabalhando dentro da aeronave. E se um tripulante ele acaba, por uma agressão, não podendo trabalhar, isso afeta a segurança, principalmente no momento de emergência, que além da multa, pode haver um impedimento de voar por até 6 ou 12 meses, né?
3: Novas medidas passam a valer a partir de 14 de setembro. Reportagem Cleide Lopes.
1: Para saber mais sobre a Resolução 800 da ANAC, que cria regras para atos de indisciplina, acesse pareceexagero.com.br.
2: Estudantes que ingressaram em cursos presenciais de licenciatura este ano já podem se inscrever no PEDMEIA Licenciaturas.
1: O prazo vai até o dia 19 de dezembro, enquanto houver vagas.
2: Podem participar estudantes que tiveram pelo menos 650 pontos no Exame Nacional do Ensino Médio, Enem, e foram matriculados por meio do Sisu, ProUni ou Fies.
1: A bolsa é de R$ 1.050 por mês durante todo o curso. Desse valor, R$ 700 podem ser sacados todo mês e R$ 350 ficam em poupança.
2: As inscrições devem ser feitas pela plataforma Freire no site freire.caps.gov.br.
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1: Hoje vamos viajar até o sertão do Nordeste, no interior do Piauí.
2: É na Serra da Capivara que encontramos a maior quantidade de arte rupestre no Brasil.
1: Além do valor histórico, por lá é possível fazer trilhas, escaladas, passeios de bicicleta e até voos livres.
8: Sinônimo de fofura e tranquilidade, a capivara virou febre mundial.
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8: Maria Luísa Fukushima Rodrigues, de 5 anos, é fã desse animal que vive perto de lagos e rios em várias partes do país.
10: Maria Luísa, qual é o seu bichinho preferido?
11: Capivara.
10: E por quê?
11: Porque eu gosto muito que ela me ensina a nadar, porque ela é bem fofinha.
8: Nas redes sociais, a capivara também virou fenômeno pop, com vídeos que mostram a rotina sociável dessas adoráveis criaturas.
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8: O sucesso é tanto que a capivara ganhou um dia mundial, comemorado na próxima segunda-feira. E no Brasil, a fama do bichinho não é diferente. E hoje, vamos conhecer o lugar que leva o nome da nossa estrela. No interior do Piauí, a arqueóloga Niede Guidon encontrou em 1979 um verdadeiro tesouro da história. Vestígios humanos de mais de 50 mil anos atrás. Mais de 1.300 sítios arqueológicos já foram catalogados na Serra da Capivara. São pinturas rupestres que registram cenas de caça, rituais, danças e outras atividades do cotidiano de povos que viveram na região. E para preservar toda essa história, foi criado o Parque Nacional da Serra da Capivara, no meio da Caatinga brasileira. Em 1991, o local entrou para a lista de Patrimônio Mundial da Unesco. Quem conta a história do desenvolvimento do local é a arqueóloga e pesquisadora Gisele Felice.
12: A ideia era fazer com que tivesse alguma coisa que pudesse gerar renda, melhorar a qualidade de vida das pessoas e, ao mesmo tempo, preservar o patrimônio cultural, que seriam sítios arqueológicos com as pinturas rupestres, que são magníficas, e preservar o patrimônio natural.
8: E quem vai visitar, é bom saber que tem bastante coisa para ver, hein? Como disse o professor de geografia e guia turístico, Wilke Amorim Lopes.
13: Ele tem vários atrativos. Nós temos cânions, nós temos a fauna, nós temos a flora, temos as pinturas rupestres, que temos dois museus para proporcionar o turista, o visitante, a conhecer o Parque Nacional Serra da Capivara. Nós temos também fósseis da megafauna. Há 12 mil anos atrás, nós temos mais da megafauna, preguiça gigante, mastodonte, macrauchenha, iriamas.
8: A história a olhos vistos. Foi o que o professor universitário de Recife, em Pernambuco, Raimundo Nonato Ferreira, teve a oportunidade de mostrar ao filho de 10 anos na Serra da Capivara.
14: Ele mesmo disse que foi uma experiência sem igual, inclusive algumas coisas que ele tinha visto na escola. E agora ele pôde ter a oportunidade de visitar as pinturas rupestres, ver esses rastros deixados há mais de 5, 10, 15, 50 mil anos pelo homem americano. E ele pôde ver, não só como foi descrito na sala de aula, mas pôde ver em loco. Então, assim, para ele foi uma experiência única.
8: Ficou curioso? Para conhecer mais sobre a história do parque, que fica no meio da Caatinga, a visita está aberta todos os dias das 6 da manhã às 6 da tarde. Mas atenção, a entrada no parque só é permitida com guia credenciado do ICMBio. tudo para proteger a biodiversidade do sertão e o legado das pinturas rupestres. Eu sou a Raquel Mariano e até a próxima viagem.
1: E na próxima sexta-feira, nós vamos celebrar o primeiro Dia Internacional das Cavernas, comemorado oficialmente em 13 de setembro. Até lá!
2: E essas foram as notícias do Governo Federal.
1: Fique agora com as notícias do Poder Judiciário e do Congresso Nacional. Boa noite, um bom fim de semana.
2: A gente volta na segunda-feira. Uma boa noite.
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16: STF homologa planos estaduais contra violações de direitos no sistema prisional.
17: Telegram detalha ações contra desinformação em plano para eleições.
16: FGTS completa 60 anos neste mês.
17: Boa noite, eu sou Leandro Bezerra.
16: Eu sou Walter Lima.
17: STF confirma planos de reestruturação do sistema penitenciário de 14 estados.
16: Os demais estados e o DF tiveram os planos validados, mas com ressalvas. Carolina Chaves.
18: Em 2024, o STF homologou o Plano Pena Justa, que prevê medidas para enfrentar problemas históricos do sistema prisional. A partir dessas diretrizes, estados e Distrito Federal elaboraram planos locais. Agora, o Supremo também definiu como será feito o monitoramento das ações. Os tribunais de justiça terão que padronizar os procedimentos e monitorar o cumprimento das medidas previstas. Os corregedores gerais de justiça deverão acompanhar a execução dos planos com o apoio dos grupos de monitoramento e fiscalização do sistema carcerário. As informações deverão ser encaminhadas ao CNJ pelos comitês locais. Juízes corregedores de presídios e magistrados responsáveis pelas varas de execuções penais também poderão auxiliar na fiscalização.
17: Telegram apresenta plano de conformidade para as eleições.
16: A medida faz parte das ações do TSE para o combate da desinformação. Guilherme Firmino.
19: Segundo o plano, a plataforma poderá remover materiais potencialmente ilegais, restringir ou excluir contas em desacordo com o plano e usar marcadores para alertar os usuários sobre possíveis fraudes ou conteúdos falsificados. A plataforma também pode fazer a moderação de grupos, contas, bots e canais, através de denúncias ou por um sistema de detecção interna. A empresa deixa claro que as medidas abrangem apenas as funcionalidades públicas do serviço. As comunicações privadas permanecem protegidas e não são monitoradas.
17: Lei que criou o FGTS completa 60 anos no domingo, 13 de setembro.
16: O fundo foi criado em 1966. Larissa Batista.
20: Há 60 anos, o FGTS funciona como uma rede de proteção para quem trabalha. O empregador deposita todo mês e, sem descontar do salário, o valor em uma conta vinculada. Esse dinheiro pode ser sacado nas situações previstas em lei, mas é preciso ficar de olho. Cerca de 1,5 milhão de empregadores devem juntos 11 bilhões de reais em FGTS. Por isso, você deve prestar atenção e conferir os depósitos todo mês pelo aplicativo Meu FGTS.
17: Justiça recebe denúncia e ex-deputado TH Joias torna-se réu por corrupção.
16: A denúncia foi apresentada pelo Ministério Público Federal. Vanessa Pereira.
21: A denúncia contra o ex-deputado estadual TH Joias e outras quatro pessoas foi recebida pelo Tribunal Regional Federal da 2ª Região nesta semana. De acordo com o MPF, o esquema envolvia a ocupação de cargos públicos, o vazamento de dados policiais e a facilitação de vantagens ilícitas. Além da condenação pelos crimes imputados, o MPF requereu ao tribunal a manutenção das medidas cautelares pessoais e patrimoniais fixadas pela Justiça. O tribunal manteve a prisão preventiva dos acusados, ordenou a transferência do ex-deputado para a Penitenciária Federal e deu aval ao compartilhamento de provas e uso de bens apreendidos.
17: Medida protetiva não pode impor à vítima de crime sexual o ônus de se afastar do acusado no trabalho.
16: Essa decisão é do ministro Antônio Carlos Ferreira, do STJ. Fátima Uchoa.
0: Inicialmente, a medida protetiva determinava que o acusado mantivesse distância mínima de 100 metros da vítima de crime sexual e não tivesse contato com ela, que trabalha na mesma instituição. Mas, devido à dinâmica profissional, o homem superior e hierárquico comparecia ao local de trabalho da mulher, o que a fazia se afastar das atividades para cumprir a ordem judicial. O ministro Antônio Carlos Ferreira ampliou a medida protetiva de urgência para proibir o investigado de ir ao local de trabalho da vítima. Segundo o ministro, a proteção legal não pode funcionar para obrigar a própria vítima a restringir atividades profissionais para não se encontrar com o investigado.
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17: A você uma boa noite.
16: Um bom fim de semana e até segunda-feira.
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22: Eu sou Humberto Pinheiro e estes são os destaques de hoje do Jornal do Senado, que começa agora. Projeto que autoriza trabalho com reciclagem a presos dos regimes fechado e semiaberto está pronto para votação. Sem aprovação pelo Congresso, 5 medidas provisórias perdem a validade. Congresso participa de campanha Setembro Amarelo de prevenção ao suicídio. Boa noite. Presos dos regimes fechado e semiaberto poderão trabalhar com reciclagem de materiais. É o que prevê um projeto que já foi aprovado pela Comissão de Meio Ambiente e agora está pronto para ser analisado pela Comissão de Constituição e Justiça. A proposta altera duas legislações para viabilizar o trabalho de pessoas presas na coleta e na reciclagem de materiais. Mais detalhes com o repórter César Mendes.
23: O projeto em análise na Comissão de Constituição e Justiça permite a participação de presos em atividades de limpeza urbana e de manejo de resíduos sólidos. Iniciativas que, segundo o autor, senador Sérgio Petecão, do PSD do Acre, vão contribuir para a ressocialização e para o desenvolvimento sustentável. O texto, aprovado pela Comissão de Meio Ambiente em junho, muda duas legislações para que isso seja possível. A Lei de Saneamento Básico, incluindo a possibilidade de que a triagem de resíduos seja realizada pelos condenados, e a Política Nacional de Resíduos Sólidos, para que o desenvolvimento de projetos de reciclagem por presos seja considerado como uma das iniciativas atendidas prioritariamente por linhas de financiamento público. O texto original previa ainda mudanças na Lei de Execução Penal, mas isso foi retirado da proposta sob a justificativa de que já existem normas legais que autorizam o funcionamento de oficinas de reciclagem nos presídios, como explicou o relator designado, senador Confúcio Moura, do MDB de Rondônia.
24: Devemos reconhecer que, pelo atual regulamento jurídico, não há vedação alguma para a implantação de oficina de reciclagem de resíduos sólidos nas unidades prisionais, já existindo, inclusive, experiência nesse segmento.
23: Se for aprovado na comissão e não houver recurso para a votação no plenário, o projeto seguirá para a Câmara dos Deputados.
22: Entre meninas de 15 a 19 anos, o Brasil registrou mais de 289 mil partos em 2023. O dado foi divulgado pelo Ministério da Saúde e alerta para a gravidez na adolescência. Para prevenir a gestação nessa faixa etária, o Senado analisa um projeto de lei que torna obrigatória a veiculação de campanhas educativas sobre a prevenção da gravidez na adolescência e os riscos físicos e mentais relacionados ao aborto. A divulgação deve ocorrer no rádio, na televisão, nas redes sociais, nos cinemas, nas lojas de aplicativos e em jogos eletrônicos voltados para adolescentes. A iniciativa já foi aprovada pela Comissão de Direitos Humanos, onde contou com parecer favorável da senadora Damares Alves, do Republicanos do Distrito Federal. Ela pontuou a importância de incluir também o público masculino nas ações de conscientização sobre a gravidez entre os adolescentes. Atualmente, a proposta aguarda a análise da Comissão de Assuntos Sociais.
3: Estudos apontam que campanhas que incluem os meninos e as meninas são mais eficazes, pois promovem uma cultura de responsabilidade compartilhada, empatia e respeito mútuo.
22: Sem aprovação pelo Congresso, 5 medidas provisórias acabaram perdendo a validade. Entre elas está a que trata do novo Desenrola Brasil, programa do governo federal voltado à renegociação de dívidas de pessoas físicas. Repórter Pedro Pincer.
5: Entre elas está a MP do novo Desenrola Brasil, programa do governo federal voltado à renegociação de dívidas de pessoas físicas. Os devedores que participassem do programa teriam o CPF bloqueado em plataforma de apostas de cota fixa no prazo de 12 meses após a assinatura do contrato de renegociação. Para o senador Paulo Paim, do PT do Rio Grande do Sul, essa exigência era acertada.
6: Quem já está endividado não pode ser empurrado para um ciclo ainda mais grave de perdas, especialmente em um ambiente como o das apostas online.
5: Também perderam validade 4 medidas provisórias editadas pelo governo para reduzir os impactos econômicos dos conflitos no Oriente Médio. Uma delas destinava 14 bilhões e meio de reais para financiar a compra de veículos como caminhões, ônibus e micro-ônibus.
22: A fachada do Congresso Nacional está com uma iluminação especial até domingo, em apoio ao Setembro Amarelo, campanha de prevenção ao suicídio. A ação acontece na semana em que o assunto foi debatido no Senado. Reportagem de Yasmin Rodrigues.
10: A iluminação especial amarela do Congresso reforça a campanha Setembro Amarelo, que busca reduzir o estigma e estimular a procura por ajuda. Um dos requerentes foi a senadora Damares Alves, do Republicanos do Distrito Federal, que nesta quinta-feira, 10 de setembro, data nacional de prevenção do suicídio, presidiu uma audiência pública sobre o assunto na Comissão de Direitos Humanos.
3: O Congresso Nacional está fazendo sua parte. Nós estamos aprovando leis todos os dias sobre o tema. Será que são só leis que nós vamos ter que construir ou nós vamos ter que fazer entregas de políticas públicas efetivas? Mas esse é um tema que não depende só do poder público.
10: Para quem precisa de apoio, o Centro de Valorização da Vida oferece atendimento gratuito e sigiloso pelo telefone 188, 24 horas por dia.
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25: Meu nome é Marta Garski, eu moro em Brasília e eu gostaria de saber por que nessas eleições serão escolhidos 2 senadores.
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26: Marta, a nossa Constituição prevê que o Senado é renovado de forma alternada de 1/3 e 2/3. Então, a cada 4 anos, a gente elege senadores, alternadamente 1 senador e 2 senadores, uma vez que cada estado e o Distrito Federal tem 3 senadores. Então, neste ano, nós vamos escolher 2 senadores porque há renovação de 2/3 da Casa.
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22: E neste ano, fique atento. A votação é de 2 senadores e serão 2 votos para candidatos diferentes. Ou seja, é preciso escolher um candidato ou candidata, confirmar o voto e depois registrar o segundo voto para outro candidato. Se o eleitor digitar o mesmo número 2 vezes, o primeiro voto será considerado válido, mas o segundo será anulado. E tem outro detalhe importante. Na eleição para senador, não é possível votar apenas no número número do partido. O voto precisa ser dado a um candidato. Se o eleitor digitar somente o número da legenda, o voto será considerado nulo. Para não esquecer os números, o eleitor pode levá-los anotados em um papel no dia da eleição. O primeiro turno será no dia 4 de outubro. E para ajudar o eleitor a se informar, o Senado Federal preparou uma página especial com informações sobre as eleições. O conteúdo está disponível em senado.leg.br/eleições. Com edição de Paula Groba e trabalhos técnicos de Eliseu Caires, o Jornal do Senado fica por aqui. Acompanhe agora as notícias do Tribunal de Contas da União e da Câmara dos Deputados. Boa noite e um bom fim de semana.
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2: No dia 17 de setembro, o Tribunal de Contas da União realiza workshops sobre golpes digitais que usam nome de órgãos públicos para enganar cidadãos. O encontro vai apresentar formas de prevenir e identificar fraudes, além de técnicas para retirar páginas e conteúdos falsos da internet. Os principais golpes em instituições públicas envolvem programas sociais falsos, fraudes em benefícios, cobranças indevidas e páginas falsas do gov.br. Os criminosos também usam e-mails, SMS e WhatsApp para enganar as vítimas. O workshop é voltado a profissionais e gestores da área de segurança da informação, tecnologia e comunicação, mas aberto a toda a população. A transmissão será pelo canal do TCU no YouTube às 15h. Saiba mais em tcu.gov.br.
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8: Deputados aprovam projetos para estruturar e incentivar o futebol feminino.
9: Câmara dá preferência a candidato afastado do convívio familiar no ProUni.
8: Povos tradicionais deverão autorizar empreendimentos em seus territórios.
9: Boa noite. Avança na Câmara projeto que prevê autorização dos povos tradicionais à realização de obras e empreendimentos em seus territórios. A repórter Silvia Munhato traz mais informações sobre a proposta.
12: A Comissão de Amazônia dos Povos Originários e Tradicionais da Câmara dos Deputados aprovou o projeto que exige consulta prévia e autorização de povos indígenas, quilombolas e outras comunidades tradicionais antes do licenciamento de obras e empreendimentos que possam afetá-los. Pela proposta, os povos e comunidades tradicionais terão acesso prévio às informações sobre o empreendimento e seus possíveis impactos, com prazo adequado para análise e manifestação. O texto prevê ainda que as regras da consulta sejam definidas em conjunto com os grupos potencialmente afetados, respeitando suas tradições, idiomas e formas próprias de organização social. Em caso de divergência entre os moradores impactados e o empreendedor, prevalecerá a decisão da população afetada. A relatora foi a deputada Célia Chacriabá, do PSOL de Minas Gerais.
13: Nós estamos protegendo com esse projeto o direito mais sagrado, também o território e também a prevenção da saúde. A instalação desses aterros contamina os lençóis freáticos, provoca a insegurança alimentar, nutricional e também o adoecimento da população, provocando um verdadeiro ecocídio. Nenhum empreendimento desse porte pode passar por cima da identidade e do bem viver de nossos povos.
12: A versão original do texto apenas proibia a instalação de aterros sanitários em territórios de povos e comunidades tradicionais. A relatora, no entanto, ampliou o alcance da medida para abranger qualquer empreendimento capaz de provocar impactos diversos sobre essas populações. A relatora afirmou que a legislação já garante a participação desses povos, mas essas consultas nem sempre são respeitadas. Por causa da alteração do texto, o deputado Capitão Alden, do PL da Bahia, requereu que o projeto também seja analisado pela Comissão de Desenvolvimento Econômico. Segundo ele, as mudanças afetam a segurança jurídica dos processos de licenciamento. A proposta que condiciona a realização de empreendimentos em terras indígenas à concordância desses povos ainda deve ser analisada pelas comissões de Desenvolvimento Urbano e de Constituição e Justiça. Da Rádio Câmara de Brasília, Silvio Minhato.
1: Direitos Humanos.
0: A EMON do PT do Rio de Janeiro defende a aprovação de projeto que cria uma política nacional para a população em situação de rua. Relator da proposta, ele afirma que um dos objetivos é combater a aporofobia, definida como medo, rejeição ou distanciamento em relação às pessoas pobres.
7: Aporofobia é um termo que poucas pessoas talvez tenham familiaridade com ele, mas é pavor aos pobres, isso é temor aos pobres, medo dos pobres, quer dizer, distanciamento dos pobres. E nós sabemos que há muitas pessoas empobrecidas no nosso país, a população em situação de rua, na última contagem que temos, ela chega a quase 350 mil pessoas no Brasil, e são homens e mulheres, nossos irmãos e irmãs, que merecem ser respeitados e que têm direito aos direitos que qualquer cidadão brasileiro tem.
9: Raymond pondera que a iniciativa busca não apenas assegurar direitos básicos, mas também promover uma mudança cultural que supere a aporofobia. O parlamentar reitera que quer garantir a dignidade da pessoa humana em todo o território nacional.
15: Segurança Pública.
0: Guilherme Derrite, do PP de São Paulo, defende a criação de regras para investigar crimes digitais e ampliar a cooperação entre órgãos públicos e plataformas. A ideia é compartilhar dados em casos de situação de emergência, como abuso sexual de crianças e adolescentes e maus tratos contra animais.
9: Guilherme Derrite também quer reforçar o combate aos crimes digitais com estruturas especializadas dentro das secretarias estaduais de segurança pública. O projeto do deputado estabelece regras de transparência para as plataformas e atualiza a legislação sobre a exploração sexual infantil na internet.
0: Sóstenes Cavalcante, do PL do Rio de Janeiro, apresentou o projeto que proíbe a venda de réplicas da carteira de identificação da pessoa com transtorno do espectro autista e de documentos semelhantes. Ele explica que o objetivo é evitar a fraude do documento de forma gratuita.
9: Sóstenes Cavalcante afirma que essa comercialização pode levar famílias a comprar documentos sem validade oficial, além de abrir espaço para o uso indevido de benefícios. O projeto do parlamentar prevê multa de R$ 1.000 a R$ 10.000, com valor dobrado em caso de reincidência.
0: Projeto de Luísa Erundina, do PSOL de São Paulo, determina que o crime de feminicídio nunca seja considerado crime militar. A deputada entende que esses casos devem ser julgados pela justiça comum, mesmo que o crime ocorra em quartéis ou envolva integrantes das Forças Armadas.
9: Luísa Erundina argumenta que o feminicídio é motivado pelo ódio e pela violência de gênero e não tem relação com a disciplina militar. Para ela, a medida garante que os acusados sejam julgados pelo tribunal do júri para evitar decisões corporativistas.
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0: novas leis viabilizaram a Copa Feminina de 2027 e propostas aprovadas reforçam o protagonismo das mulheres no futebol. A reportagem é de José Carlos Oliveira.
1: A realização da Copa Feminina de Futebol e o fortalecimento do protagonismo das mulheres no esporte passam pelo Congresso Nacional. Deputados e senadores já aprovaram leis que viabilizam a competição prevista para 2027 e analisam várias propostas de incentivo permanente às jogadoras desde as divisões de base. Uma das leis, já em vigor, permite que as 8 cidades-sedes da Copa deem isenção de ISS, Imposto sobre Serviços, para empresas envolvidas na organização do evento. Outra lei regulamenta direitos e deveres da União e da FIFA durante a Copa. A relatora do texto na Câmara, a deputada Gleisi Hoffmann, do PT do Paraná, destacou os reflexos positivos da competição para o Brasil.
2: Ao investir em um grande evento, cria empregos, estimula a economia do turismo e melhora a infraestrutura com o legado de obras. Contribuirá para o alcance de objetivos como viabilizar a entrega de infraestrutura esportiva e para esportiva e a fomentar a prática do futebol feminino em todas as regiões do Brasil.
1: A chamada Lei Geral da Copa Feminina traz regras sobre comércio nas áreas dos eventos, publicidade, exploração de marcas e imagens, concessão de vistos para trabalhadores estrangeiros, venda de ingressos, segurança pública e funcionamento de serviços durante a competição. A aprovação não foi unânime. O deputado Kim Kataguiri, do Missão de São Paulo, lembrou a Copa Masculina de 2014 para criticar o fato de o Brasil sediar outro evento da FIFA.
3: O discurso de que a Copa deixa infraestrutura, deixa legado é falacioso. A gente já escutou essa balela, não deixou nada. A FIFA vem, saqueia o país e depois vai embora.
1: O Brasil participou de todas as 9 edições anteriores da Copa Feminina e tem a maior artilheira da competição, a alagoana Marta, com 17 gols em 22 jogos de 6 Copas. A Copa Feminina de 2027 será a primeira na América do Sul. Vai reunir 32 seleções entre 24 de junho e 25 de julho do ano que vem, com jogos em Belo Horizonte, Brasília, Fortaleza, Porto Alegre, Recife, Rio de Janeiro, Salvador e São Paulo. A Câmara ainda analisa vários outros projetos de lei para incentivar o futebol feminino. Os textos tratam de incentivos financeiros e superação da discriminação de gênero, entre outros temas. O deputado Marcos Braz, do PSDB do Rio de Janeiro, tem proposta com foco nas categorias de base.
4: Obriga que escolinhas de projetos de futebol financiados com dinheiro público federal ofereçam turmas femininas. Não dá mais para o Estado financiar projeto esportivo que só enxerga o menino. Se tem verba pública, tem que ter vaga para a menina também. Assim que a gente forma a próxima Marta.
1: A ex-deputada Carla Aires, do PT de Santa Catarina, atualmente vereadora em Florianópolis, é autora de projeto de lei que cria o marco legal do futebol feminino. Da Rádio Câmara de Brasília, José Carlos Oliveira.
0: Homenagem.
5: A Câmara realizou sessão solene para a entrega da medalha do mérito evangélico Daniel Berg e Gunnar Wingren, por iniciativa de Raimundo Santos, do PSD do Pará. Ele lembra que 12 pessoas foram homenageadas com a medalha.
6: Então, o reconhecimento que a Câmara dá com essa medalha precisa reconhecer aquelas pessoas ou instituições que tiveram serviço de cunho evangelístico, mas com seus reflexos notadamente percebidos em favor da sociedade, levando não só o evangelho, mas levando a cidadania, a inclusão social, o apoio às pessoas desassistidas, onde o Estado às vezes não consegue chegar. É importante saber que essas igrejas não chegam sozinhas ali. Há líderes, há pastores, há pastoras, pessoas ou instituições que prestaram grandes serviços de evangelização, mas que os reflexos alcançaram centenas, milhares, milhões de pessoas.
0: A sessão solene para a outorga da medalha do mérito evangélico Daniel Berg e Gunnar Wingren aconteceu em junho. Segundo Raimundo Santos, a escolha do mês é uma homenagem ao aniversário da Assembleia de Deus, fundada em 18 de junho de 1911, na cidade de Belém, no Pará.
7: Saúde.
5: A Câmara aprovou o projeto que obriga o acompanhamento em tempo real dos estoques de medicamentos do SUS. A reportagem é de Marcelo Larcher.
8: A Câmara dos Deputados aprovou o projeto que cria um sistema para acompanhar em tempo real o consumo, o abastecimento e o estoque de remédios e produtos do Sistema Único de Saúde, o SUS. O projeto, já aprovado pelo Senado, determina que o governo federal, estados e municípios devem manter em conjunto dados atualizados sobre a quantidade de produtos e medicamentos em estoque. Isso vai permitir um acompanhamento constante dos níveis de produtos à disposição, inclusive das farmácias populares. A administração do sistema será compartilhada entre os gestores federais, estaduais e municipais do SUS. A justificativa para o projeto foi um relatório do Tribunal de Contas da União que apontou falha do Ministério da Saúde no acompanhamento dos estoques de medicamentos usados durante a pandemia de Covid-19. A proposta foi aprovada de maneira simbólica pelo plenário da Câmara. Antes disso, o relator na Comissão de Seguridade Social e Família, deputado Luiz Lima, do Novo do Rio de Janeiro, disse que a criação de um sistema que possibilite a consulta aos estoques públicos de medicamentos e produtos para a saúde contribui para a eficácia e transparência da gestão. Mauro Junqueira, secretário executivo do Conselho Nacional de Secretarias Municipais de Saúde, o CONASENS, disse apoiar o controle de estoque, mas apontou problemas que precisam ser sanados para que haja um acompanhamento em tempo real. Ele explicou que o que foi acertado após o relatório do TCU foi a atualização diária dos dados na Base Nacional de Assistência Farmacêutica, o sistema atual, de modo que se saiba o nível de estoque relativo ao dia anterior. Para Mauro Junqueira, nem todos os municípios conseguem hoje fazer esse controle em tempo real.
7: Tem muitos municípios com dificuldade de conectividade, de infraestrutura. Além disso, o SUS gera diariamente um volume muito grande de dados que precisam ser armazenados, processados e integrados. CONASEMES, como a voz dos municípios no SUS, é totalmente favorável à transformação digital no SUS, mas para chegar ao controle em tempo real em todo o país, é preciso superar desafios importantes de conectividade, de infraestrutura e do subfinanciamento do Sistema Único de Saúde.
8: O projeto que cria um sistema para acompanhar em tempo real o consumo, o abastecimento e o estoque de remédios e produtos para a saúde no SUS será enviado para a sanção presidencial e já pode virar lei. Da Rádio Câmara de Brasília, com informações de Antônio Vital, Marcelo Larcher.
0: Paulo Soares, do Podemos de São Paulo, trabalha em projeto para atualizar a tabela do SUS e melhorar o financiamento de santas casas e hospitais filantrópicos. O deputado afirma que a defasagem nos valores pagos por procedimentos médico-hospitalares compromete o funcionamento dessas unidades.
9: São santas casas vivendo no sufoco, são hospitais filantrópicos à beira da falência, são irmandades tentando entregar a chave para a promotoria para ver o que se faz com aquilo, porque não há uma sustentabilidade financeira daquilo tudo. Como é que se sustenta hoje uma santa casa, um hospital filantrópico, sendo que alguns dos procedimentos prestados ali dentro estão com a tabela defasada perante o SUS há 20, 23 anos?
5: Paulo Soares defende revisões periódicas da tabela para que os hospitais não dependam de negociações políticas pontuais. Ele também aponta que a medida pode ajudar a descentralizar atendimentos, reduzindo deslocamentos de pacientes de cidades menores para polos regionais.
0: Economia. A Câmara aprovou o projeto que estabelece diretrizes para fortalecer a indústria brasileira com estímulos à inovação e à geração de empregos. Márcio Biolchi, do MDB do Rio Grande do Sul, apoia o texto que também busca reduzir a dependência de produtos e tecnologias estrangeiras.
5: Márcio Biolchi ressalta que entre as medidas previstas estão incentivos à produção nacional por meio de bens e serviços desenvolvidos no país. A proposta ainda reforça mecanismos de defesa da indústria brasileira diante de práticas comerciais consideradas prejudiciais no mercado internacional.
0: Delegado Caveira, do PL do Pará, apresentou o projeto para proteger consumidores que utilizam poços, cisternas ou outras fontes regulares de abastecimento de água. A proposta visa impedir que concessionárias obriguem esses usuários a desativar a fonte alternativa por existir rede pública disponível.
5: O texto de delegado Caveira também proíbe a cobrança de tarifa quando o serviço não é utilizado. De acordo com a proposta, nos imóveis abastecidos por fontes alternativas, a cobrança pelo esgoto deverá considerar o volume efetivamente medido ou outro método técnico de cálculo.
0: Transportes. Projeto de Fernando Monteiro, do PSD de Pernambuco, pune concessionárias de aeroportos por atrasos e falhas em serviços. A proposta autoriza a Agência Nacional de Aviação Civil, a ANAC, a aplicar sanções a concessionárias que descumprirem indicadores de qualidade em etapas como desembarque e restituição de bagagens.
5: Pelo texto de Fernando Monteiro, as penalidades variam de advertências e multas até a caducidade da concessão em casos graves. Para o congressista, a medida protege o passageiro e garante a eficiência no atendimento pós-pouso.
0: Educação. A Câmara aprovou a preferência no ProUni para candidatos afastados do convívio familiar. Conheça as medidas propostas com a repórter Paula Bittar.
10: A Comissão de Constituição e Justiça da Câmara aprovou uma proposta que dá prioridade, em caso de empate na fase de pré-seleção do programa Universidade para Todos, o ProUni, a estudantes com histórico de afastamento do convívio familiar. O afastamento deverá ter sido motivado por negligência, discriminação, exploração, violência, crueldade ou opressão. O relator, deputado Roberto Duarte, do Republicanos do Acre, ressaltou que a proposta está alinhada a preceitos constitucionais, como o princípio da dignidade humana, o direito à educação como dever do Estado e o princípio da igualdade.
11: Esses jovens enfrentaram barreiras imensas até aqui. Garantir o acesso ao ensino superior é dar a eles a oportunidade de reconstruir suas histórias com dignidade e conquistar a independência financeira. A educação transforma vidas e, quando formamos profissionais que superaram tantas adversidades, fortalecemos toda a nossa sociedade.
10: A proposta que dá prioridade em caso de empate na fase de pré-seleção do programa Universidade para Todos, o ProUni, a estudantes com histórico de afastamento do convívio familiar vem do Senado, onde já foi aprovada. Portanto, já pode seguir para a sanção presidencial, a menos que haja recurso para votação pelo plenário da Câmara. Da Rádio Câmara, de Brasília, Paula Bitar.
5: Felipe Francischini, do Podemos do Paraná, pede que a Câmara, com o apoio do Tribunal de Contas da União, fiscalize a aplicação de recursos da merenda escolar em Grajaú, no Maranhão. A ideia é apurar possíveis irregularidades em uma licitação de mais de 12 milhões de reais.
0: Para Felipe Francischini, há indícios de entrega de alimentos antes da conclusão da licitação e um aumento de mais de 500% no valor do contrato em relação ao ano anterior. Ele defende ainda a identificação dos responsáveis e eventual ressarcimento ao erário, caso as irregularidades sejam confirmadas.
5: A Câmara analisa projeto que altera a Lei de Diretrizes e Bases da Educação para garantir aos pais ou responsáveis o direito prioritário de orientar a formação moral e ética dos filhos. Márcio Onaiser, do Solidariedade do Maranhão, explica que o objetivo é exigir que as escolas deem transparência sobre temas sensíveis.
0: O texto de Márcio Onaiser proíbe que escolas imponham conteúdos que contrariem as convicções familiares ou façam direcionamento ideológico.
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0: Cauana Prado, o Canta Demais. E ela. 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
0: Whisky Vagabundo.

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Diego e Victor Hugo. 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

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Pericles e Ana Castela. 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

0: agora.
1: Que pena.
0: Thales Lessa e Diego e Victor Hugo. 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
2: Que demais.
3: Pena que a gente nunca vai ter mais do que isso que a gente tem.

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3: 21 horas. 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